E depois da passagem pela Colômbia, ouvimos uma faixa da compilação Global Club 4000, um novo lançamento da label Algo Bien Rex, sediada na Cidade do México. Esta nova compilação junta 28 artistas, traz-nos 28 faixas que foram lançadas em março deste ano. Estamos a ouvir mais uma faixa da compilação que abriu o Speedrun de hoje, mas desta vez Warp Around, que junta os produtores Wost e Rainmaker.

E volto aqui sensivelmente a meio deste programa para vos falar um pouco daquilo que estivemos a ouvir até agora. Acabamos de ouvir uma sequência de 3 faixas da nova compilação da produtora, ou melhor, da editora Machete, sediada em Buenos Aires, na Argentina, lançado em 31 de julho deste ano. Ouvimos faixas da compilação Tamunang, ouvimos então do produtor Manha Manha a faixa Por Outra Cloco, ouvimos do DJ Jota Deli a faixa Gretas e do produtor Ryan Roth Azote. Antes disso ouvimos também uma faixa da compilação da label Felina, sediada em Madrid, e de um DJ também proveniente dessa cidade, ouvimos Puerto Colombia do produtor Bzhound. Vamos agora conhecer mais uma destas editoras, mas agora uma com um funcionamento um pouco diferente. Falo-vos da label D1S, sediada na China e que não se dedica exclusivamente a este universo latino, mas que em 26 de janeiro deste ano publicou a compilação Latino Visa. Desta compilação vamos ouvir uma faixa do produtor, que é uma faixa que é uma presença bastante assídua aqui no Speedrun, o produtor Entranhas, que preparou para esta compilação uma faixa com o nome Que Rico.

E nos últimos minutos ouvimos mais um pouco da compilação Global Club 4000 da label Algo Bien Rex com a faixa Vamos a Bailar do produtor João Lágrima de Ouro. Agora acabamos de ouvir também de uma compilação que já trouxe mais no início deste programa, a compilação Tamunang da label Manchete. Ouvimos Chip Churro do produtor Overkissed. Ouvimos também duas faixas de produção da label Felina de Espanha, presentes no álbum Latin Crush V3. Ouvimos Duro Suave Lento de Lina Parry. Ouvimos também Caribbean Pesadilla de 280 e Nix. Vamos agora continuar nesta compilação de 2026, de fevereiro deste ano, com mais duas faixas, a começar com La Sirena, do produtor Rios, e Nitrocúmbia, de Noroeste.

E acabamos de ouvir mais um lançamento na Algopian Recordings, a faixa Sharkweek Anthem do produtor Rios. Faltam apenas sensivelmente 5 minutos para terminar o speedrun de hoje e nestes últimos 5 minutos trago-vos duas faixas de mais uma label, desta vez uma label japonesa que, à semelhança de outra de que falei há pouco, não tem um estilo tão bem marcado e então acaba por trazer margens muito diferentes da música eletrónica em cada uma das compilações que publica. Esta compilação, chamada Acólito de Hana, foi lançada em janeiro deste ano e desta compilação trago-vos faixas de duas produtoras, Oki Skulls e Ez Mevfew. Vou então encerrar assim o speedrun de hoje. Aproveito para me despedir. Este programa regressa, como sempre, na próxima quarta-feira, às 23 horas.

Acabamos de escutar o terceiro andamento Allegro Moderato Ma Risoluto da sonata para flauta, viola e harpa do compositor Claude Debussy, interpretado pelo trio Debussy de Paris, com Jacques Royer na flauta, David Binder na viola e Francis Pierre na harpa. A partir das 2 da manhã vamos escutar a Opus número 12 da coleção Tout Espoir est Perdu para a bateria de 8 peças, guitarra distorcida e caixotes de lixo amplificados, interpretada pelo grupo de 9 virtuosos Sipcote.

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muito boa noite a todos aqueles que nos acompanham no éter da Rádio Universidade de Coimbra. 22 horas marcam o início desta viagem por mais um Spinning Journey, hoje na companhia de Inês Santos. Para o dia 11 de agosto de 2026, inspirada na edição deste ano do Techmantel Festival, que teve lugar de 29 de julho a 2 de agosto em Amsterdão.

Iniciamos esta emissão com a faixa Joey de Aurora Alal. Lançamento datado de 2020 com a etiqueta da Mutual Dreaming Recordings.

roda de fundo a faixa 9 Points, que junta Azuti Walini e Al Hutton. Entrada no EP Alanda Azul. Lançamento datado de 2022 com selo da Levity Sound Recordings.

Caminhamos lado a lado com a faixa Warm Dance de Object. Batidas quebradas e garage inseridas no EP Chicken Garage, datado de 2024.

transcende para a atmosfera do Spinning Jenny a faixa Deeper de Piezo. Lançamento datado de 2025 no EP Ecstatic Nostalgia, com selo da editora Tecmantel.

Escutamos de fundo Acid na faixa 303 AM Eternal de Dr. Rubstein. Lançamento datado de 2025 com etiqueta da Uppers and Downers. Para quem chegou agora, o programa de hoje é inspirado no alinhamento deste ano do Festival Dekmantel, que teve lugar em Amsterdão de 29 de julho a 2 de agosto.

fundo ouvimos a faixa Internal Pace da Identified Patient. Faixa lançada em 2025 no EP Reset, com a etiqueta da editora Tecmantel, esta que dá nome ao festival. Continuem sintonizados até bem perto das 23 horas na órbita dos 107.9 FM ou em RUC.pt.

rodar de fundo, escutamos a faixa Punks in the Gym de Elena Hoff. Lançamento datado de 2024 no EP Multiply Your Absurdities. Edição pela Trésor Records.

A dois passos do fim do Spinning Jenny de hoje, escutamos a faixa Immobile Symmetry de Face Fatal. Lançamento datado deste ano no EP Off Desire com etiqueta da Tecmantel Records.

fechar a emissão, deixo-vos com um lançamento de techno e dance music de Jeff Mills, a faixa The Bells. Lançamento datado de 1996.

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5: Olá, muito boa noite, sejam bem-vindos. Em dia de eclipse vamos ter por aqui um punhado de músicas resplandecentes e muito brilhantes, começando com o novíssimo álbum de Winnie Day. Chama-se The Day Way e vamos escutar a faixa Slap a Day Bass. Foi lançada agora em julho de 2026. A seguir virá Les Claypool com os Primus, álbum Tales from the Punch Bowl, editado em 1995, de onde escutaremos Southbound Packet Up. Então, até já.

Depois de Les Claypool e Primus, prosseguimos com Tony Levin e King Crimson, álbum de 1995 intitulado Threk, e vamos, ou já estamos a escutar, People.

Rose Garden Funeral of Sores, é assim que se chama esta faixa, que pertence ao álbum Press the Eject and Give Me the Tape. Foi lançada em 1982. Escutamos David Jay com os Bauhaus.

Estamos a acabar de escutar Tina Weymouth e os Talking Heads do álbum More Songs About Buildings and Food e a faixa Found a Job, que foi lançada em 1978. Passamos para 1992 para encontrar Alan Dias tocando com os Public Image Limited, álbum That What Is Not e o tema God.

Gerald Vicazzale e os Devo interpretam Secret Agent Man, que se encontra no trabalho Duty Now for the Future, datado de 1979.

Estamos naquele momento para vos dizer que o podcast do programa se encontra em www.mixcloud.com/maisbaixoruc e as nossas páginas de Facebook e Instagram se chamam igualmente Mais Baixo Ruc. Para nos guiar até ao final, contamos hoje com Jean-Jacques Bornel e os The Stranglers, naquele trabalho que talvez seja o trabalho dos Stranglers mais fora da caixa. Chama-se The Gospel According to the Man in Black. Foi lançada em 1981 e escutamos Hello to Our Man. Por hoje é tudo, uma boa noite, até para a semana.

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Muito boa noite e sejam bem-vindos a mais uma emissão, na verdade, a última emissão do Bem Fresquinho. O Bem Fresquinho foi o programa que, ao longo desta grelha de verão, procurou dar a conhecer os lançamentos mais recentes, ou seja, do ano de 2025. O meu nome é Laura Rosário e estarei aqui até bem perto das 23 horas com lançamentos deste ano. Abrimos com o tema Wunden, de ASCII Disco, com o selo da Moshpit Poetry, aliás, com o selo da Icon Series, e faz parte do lançamento do álbum Moshpit Poetry de 8 de setembro de 2025. Ouvimos agora Seven Windows Still, de Autobahn, do EP Filler Migration. Este lançamento foi editado pela DOT a 11 de julho de 2025.

Para trás ficou o tema Pas ma croix de Le Roi Semeur. Projeto que estará presente dia 8 de novembro no Festival Monitor em Leiria. É um single e foi lançado com o cunho da Mannequin Records a 2 de junho de 2025. Agora no éter da Hook, Winded de Biased. Este tema faz parte do álbum 63 Nerds, da Early Reflex, e foi lançado a 28 de março de 2025.

Para trás ficaram os temas Leather e SWK. O tema Leather é de Slash Need, um single editado pela Slash Need Incorporated e saiu a 12 de agosto de 2025. Já a faixa SWK é de Silver Wing Killer e faz parte do single Hold Up All Firearms in the United Kingdom e foi editado pela 1000% Triad Funded a 30 de setembro de 2025. Ouvimos agora o lançamento mais recente dos portugueses Máquina, o single Misfit com cunho da Fuzz Club. Foi lançado este dia 2 de outubro. Continuem sintonizados nos 107.9 FM ou ouvir-nos online em rook.pt.

Estádio de Rosa Profunda, um single lançado pelos mesmos a 26 de setembro, apenas 2 dias depois do tema que anteriormente ouvíamos.

Ficamos com Ella Aethon com o tema 1999. Este tema faz parte do álbum que saiu a 16 de maio deste ano, The Seminal Record of Ella Aethon, e tem o selo da Incisive Records. Despeço-me com este tema, o Dera de Circular Dion, do EP Hole, lançado a 15 de fevereiro. Estiveram na companhia de Laura Rosário nos 107.9 FM, online em rook.pt. Este foi o último programa dos estagiários da Grelha de Verão deste ano. Mantenham-se sintonizados. A partir da meia-noite, a emissão passa para o recinto da Festas das Latas, nesta que é a última noite da festa. Boa noite e uma boa semana para todos os ouvintes da RUC.

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1: Muito boa tarde, 107.9 RUC.pt, dose diária de música portuguesa para ninguém ressacar, viagem até às 8 da noite. Vamos começar com Luca Argel, o novo trabalho que se intitula, e deixa-me cá consultar, O Homem Triste. Vamos à faixa título, ele que deu um excelente concerto no Bons Sons. A seguir vem Afonso Rodrigues com a faixa Já Nem Sei. Deixem-se ficar, até às 8 a música é nacional aqui na Rádio Universidade de Coimbra.

abertura de mais um Santos da Casa à música portuguesa na antena da Universidade. Luca Argelo a dar pontapé de saída, Homem Triste, agora Afonso Rodrigues, Já Nem Sei. A seguir vem Ezequiel com Portugalidade e António Zambujo, Regresso à Infância. Aqui vamos ficar até bem perto das 8.

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1: Pois é, eu sei que neste momento estão-me a querer fazer perguntas difíceis. Não vale a pena, eu respondo já antes de vocês lançarem qualquer questão que está na vossa cabeça. Estamos de facto com o António Zambuja, a voz conhece-se logo à distância. Não ficámos com o regresso à infância, como eu tinha prometido. Ficámos com o tema perguntas difíceis. Para trás, foi certinho, ficámos com Ezequiel e a faixa Portugalidade. A seguir, e antes dos destaques da semana, rodamos ainda Puto Bacoco, hoje à noite na Giesta, e Rodrigo Leão Andava Eu com Francisco Palma.

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voz de Francisco Palma neste tema de Rodrigo Leão, Andava Eu. Antes, Puto Bacoco, hoje à noite na Gesta. Tinha prometido, vamos aos destaques da semana de emissão do Santos da Casa. Esta semana tivemos como santo no altar novo tema de Jasmine, o tema chama-se Caracol. Quanto à recordação, fomos até um álbum de Pedro de Troia, Tinha de Ser Assim, e para hoje escolhi para vos trazer a faixa Bali. Ora, vamos então começar com Jasmine e o tema Caracol, que estava a querer chegar a velocidade muito lenta, não fosse ele um caracol.

destaques desta semana de emissão do Sonhos da Casa, o álbum em recordação para Pedro de Troia. O álbum tinha de ser assim. Para hoje a faixa Balé. Para trás, Jasmim com Caracola, ele que foi o santo no altar que rodou todos os dias esta semana. A seguir vamos a Lisa Sereno, Mystery. Depois, Mint and Brook Trout, a faixa Cantaloupe. E o Santos da Casa, por aqui, vai ficar até bem perto das 8 da noite. Já faltou mais. Temos ainda meia hora.

traz Lisa Sereno com Mystery, agora Mint & Brook Trout com Cantaloupe. E a seguir, o último de Bruno Pernada, vamos à faixa Steady Grace, depois Bloom, o projeto de GP Simões, Walking on Waters.

GP Simões, Walking on Waters. Antes, Bruno Pernadas, Steady Grace, assim é que se chama o tema. Estamos já no quarto da hora final da hora completa de Som Nacional na RUC e vamos a seguir para dois músicos de Coimbra, juntos num disco só, Vítor Tropedo e António Laio, Crying My Brains Out, depois John Mercy, um disco que comemora 30 anos de Lux Records, chama-se A Date With Lux, onde John Mercy, João Rui, vai recriando algumas das canções que fizeram os discos destes 30 anos da Lux Records, de... Agora falta-me o nome do senhor da Lux Records, que é aqui da rádio. É o Rui Ferreira, estava-me a esquecer do grande amigo Rui Ferreira, não me vinha o nome à cabeça. Isto a idade já começa a pesar, mas para já, também um disco editado pela Lux Records. Vamos até Vítor Tropedo e António Laio, A Crying My Brains Out. Depois, John Mercy, trazendo uma recriação para um tema dos Belches Hotel, o tema que se intitula Strong Sex. Ora, é de que lado? É do lado de cá. Vamos é pôr isto a tocar. Já está, está a ver muito baixinho.

disco que comemora 30 anos de Lux Records. John Mercy trazendo a recriação de algumas faixas emblemáticas dos discos da Lux. Aqui trazendo o tema dos Belchers Hotel, Strong Sex, para trás, Vitor Tropedo e António Laio, A Crying My Brains Out. A seguir, mais um disco com o carimbo da Lux, o disco de Ray, que se intitula, e deixem-me cá confirmar, Búfalo, assim se chama o disco. Vamos à faixa Only Light, depois Miguel Cordeiro com Long Way. E é quase assim que fechamos o Santos da Casa, a música portuguesa na Rádio Universidade de Coimbra. Eu volto então depois para as despedidas.

tempo para as nossas despedidas. Santos da Casa volta amanhã quando forem 7. Permaneçam na sintonia da Rádio Universidade de Coimbra, 107.9 ou RUC.pt, e juízo na cabeça.

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Sejam bem-vindos a mais uma emissão de Gondwana na RUC, hoje com o Luís Rei a explorar as edições recentes de artistas provenientes das Ilhas Britânicas. Iniciamos esta emissão com Anna McLuckie, cantora, compositora e intérprete de Clarash, harpa escocesa, nascida em Edinburgh e radicada em Londres. Editou este ano o álbum The Little Winters, dedicado à cidade de Edinburgh. Prosseguimos com a inglesa natural de Glastonbury, Emily Portman, uma das figuras da formação dos Furo Collective, que volta a lançar 10 anos depois novo álbum solo. Chama-se Dominion of Spells, um disco que é uma maravilhosa viagem a um reino mítico povoado por fadas, selkies e deusas coruja, onde a luta se transforma em renovação e o maravilhoso emerge através da criatividade e do canto, inspirado em contos tradicionais e em narrativas de transformação feminina. O álbum traça a jornada de uma heroína que atravessa bosques escuros em busca de espanto, articulando temas de meia-idade e maternidade, uma resposta humana e imaginativa a um tempo dominado pela tecnologia, defendendo a voz, a integridade e o encanto da tradição artística feita por pessoas.

Quando vem a olhar para luxuosas edições discográficas de artistas das Ilhas Britânicas, acabamos de escutar um excerto do álbum Windblown, um álbum conceito de Karen Polwarth, com Pippa Murphy, desenho sonoro, e Dave Milligan, piano, que funciona como uma taça de despedida. É uma palmeira sabal de 200 anos do Jardim Botânico Real de Edinburgh. O projeto nasceu de uma residência artística no jardim e de um espetáculo de teatro musical apresentado no Edinburgh Fringe de 2025, depois transposto para disco. E seguimos com o coletivo Spellsongs, com um pequeno avanço do próximo disco-livro a ser lançado a 4 de setembro. Chama-se In Thin Air, concebido como companheiro musical do livro The Book of Birds, de Robert McFarlane e Jackie Morris. O projeto nasce de uma encomenda do festival Folk by the Oak e foi gravado numa casa de carvalho em Gales e nos Castle Sound Studio da Escócia, sob produção de Andy Bell, com Jolie Fowles, Karen Polwarth, Chris Denver, Ewan McLean, Jenny Sturgeon e MG Bolter. O disco transforma observações de campo sobre aves, do melro ao cuco, da andorinha ao pombo, em canções que funcionam como carta de amor à vida selvagem e de alerta contra o declínio das populações de aves.

expedição britânica de Gondwana, agora com um excerto de Dawn, Dub, Castanho Preto, em gaélico. É o primeiro álbum colaborativo lançado em agosto do multi-instrumentista e poeta Aaron Sood e da cantora e compositora Angeline Morrison. O disco nasce da partilha de uma herança hebrídica e de uma investigação conjunta em artigos de canção gaélica com inspiração direta no Psalter na Ran, uma coleção de cantos celtas do século X que associa cores às direções dos ventos. E seguimos viagem com a nova Sandy Denny, é Catherine Pretty, que lançou este ano o terceiro álbum, These Fighting Machines. O título refere-se a um período prolongado de doença em que Pretty se viu rodeada de máquinas hospitalares, experiência que gerou um sentimento de dissociação e perda de controle sobre o próprio.

do ano a olhar para o futuro, acabámos de escutar Still I Love Him, o cartão de visita de Reddy Pitt, vocalista dos projetos irlandeses Lancome e Oxen, que se estreia agora a solo e que promete apresentar-se ao vivo em nome próprio já no mês de novembro. E seguimos com outras das grandes vozes contemporâneas da nova folk irlandesa, Niamh Burry, que lançou em 2024 o belíssimo álbum de estreia Yellow Roses, lança agora o single I Haven't Gone. Esperemos que seja o prenúncio de um novo álbum ainda a lançar em 2026.

0: Gondwana ainda na Irlanda com alt folk orgânica das Limoncello. Articulate Animal é o single de apresentação do segundo álbum Perfect Place, editado em maio deste ano, e a seguir o supergrupo Bird Vox, formado por Sarah Hayes, Inge Thompson, Jenny Sturgeon e Charlotte Printer. Vamos escutar King Orfeu, adaptação de uma canção tradicional que conta a história do rei Orfeu e da rainha Isabela, versão nórdica do mito grego de Orfeu e Eurídice, tema que fará parte do álbum Shaming the Drama, que será lançado a 18 de setembro.
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Quando era agora com a Gigspanner Big Band do veterano violinista Peter Knight do Still I Span, escutámos Betsy Williams, um real cigano romani de tradição oral, incluído no álbum Turnstone de 2025, e regressamos à Irlanda para escutar The Flood dos Ye Vagabonds, o cartão de apresentação do álbum All Tied Together, editado em janeiro deste ano, um tema que pode ser lido como um comentário à crise habitacional nas grandes cidades. A inundação do título metaforiza as ondas de desespero e despejo que varrem indivíduos e comunidades.

E ao final de mais uma emissão de Gondwana, hoje conduzida por Luís Rei, em expedição à folk contemporânea das Ilhas Britânicas, escutámos Blackbirds, é uma faixa do álbum Scarrow, do trio escocês Salthouse, uma canção que funciona como uma declaração de amor ao melro e mais amplamente à natureza intocada, alinhando-se com o tema central do disco, a palavra escocesa Scarrow, que significa luz fraca ou crepúsculo. E terminamos com um outro supergrupo, os Foro Collective de Alasdair Roberts, Emily Portman, Lucy Farrell e Rachel Newton editaram em agosto deste ano o single The Band of Shearers. É tudo por hoje, até à próxima.

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Boa tarde e sejam muito bem-vindos a mais um 40 Graus à Sombra, desta vez com uma voz diferente da habitual. O meu nome é Matilde Mimoso e faço-vos companhia durante a próxima hora, exclusivamente dedicada ao pop rock português feito nas décadas de 80 e 90. Quer estejam a ouvir no 107.9 FM ou online em ruc.pt, deixem-se ficar por aí. Abrimos o programa de hoje com a música 1, 2, esquerdo, direito, dos Táxi, e é com eles que continuamos, desta vez com a faixa Hipertensão.

Lá atrás, a música Hipertensão dos Táxi e agora mesmo os Roquivários com a música Já Não Sei. Oriundos de Almada, os Roquivários assinaram em 1981 com a editora Rádio Triunfo do Porto e logo no ano seguinte editaram o seu primeiro e único álbum, também ele chamado Roquivários. Álbum esse ao qual pertence a música que acabamos de ouvir e também a próxima que vai passar, chamada Tens de Mudar.

Lá atrás, os Roquivários com Tens de Mudar e agora mesmo Malta à Porta dos Iodo. Iodo foi uma banda portuguesa de rock e new wave formada em Almada em 1981. Resultantes do boom do rock português no início da década de 80, tiveram uma carreira efêmera com o registro de 2 singles e 1 álbum. Em junho de 81 lançam o primeiro single, do qual fazia parte o tema que acabámos de ouvir, Malta à Porta. Em dezembro lançam o segundo single, chamado A Canção, que vamos ouvir agora.

E passámos já da metade deste 40 graus à sombra a ouvir a canção do Ziodo, seguida da música Casbah do Jafumega, pertencente ao seu álbum homónimo lançado em 1982.

Ouvimos Mar de Sol e Solitária, ambas músicas do álbum Mundo de Aventuras do Usban, lançado em 1990. Seguimos agora com os Street Kids e duas faixas do seu álbum Trauma, a começar por este... Progresso.

Ouvimos duas faixas do álbum Trauma dos Street Kids, lançado em 1982, nomeadamente os temas Progresso e Tubo de Ensaio. O 40 Graus à Sombra de hoje está assim a chegar ao fim, mas regressa para a semana das 6 às 7 da tarde de quarta-feira. Obrigada por estarem desse lado, meu nome é Matilde Mimoso. Continuem a ouvir a Rádio Universidade de Coimbra nos 107.9 FM ou, se preferem, online em ruc.pt. Para terminar, ficamos outra vez com o Ziodo, desta vez com uma faixa do seu álbum Manicômio de 1982, a faixa Aspiração de um Louco.

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1: Bom dia, são 10 horas e é tempo de atualizar informação na Rádio Universidade de Coimbra. Na próxima segunda-feira vai começar a primeira venda presencial para a Festa das Latas. A Comissão Organizadora da Festa das Latas e Imposição de Insígnias de 2026 anunciou que a venda vai decorrer entre os dias 24 e 27 e que vai ser exclusiva para novos estudantes da Universidade de Coimbra. Deste modo, os bilhetes têm um valor de 30€, com local marcado para a venda apenas nos circuitos das matrículas no Polo 1 da UC. Os Calema vão subir a palco para o concerto da abertura do ano letivo da Universidade de Coimbra. Integrado na Semana de Acolhimento e Integração dos Novos Estudantes da UC, o espetáculo decorre dia 9 de setembro, às 20h30, no Largo da Porta Férrea. Antes do concerto, Amilcar Falcão, reitor da UC, e o José Machado, presidente da Direção-Geral da Associação Académica de Coimbra, antecedem uma mensagem de boas-vindas. De seguida, rompe o momento musical com Big Band Rags, da Tuna Académica da UC, e depois os Calema para terminar o espetáculo em grande. A entrada é gratuita. Coimbra acolhe a terceira edição do Coração da Ucrânia em Coimbra, que se realiza na próxima segunda-feira. Ao comemorar os 35 anos da independência da Ucrânia, o evento junta gastronomia, workshops e atividades de gastronomia, workshops, atividades para crianças, música e um leilão solidário. Ao Diário de Coimbra, a representante da comunidade ucraniana explica que a organização procura celebrar a cultura do país e, ao mesmo tempo, reforçar a solidariedade com a Ucrânia. O evento decorre entre as 5 da tarde e as 11 da noite no Mercado Municipal Dom Pedro V, com entrada livre.

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1: Passam 3 minutos das 10 horas e vamos atualizar a informação rodoviária. O trânsito encontra-se moderado, sem constrangimentos significativos a registar, com exceção da área circundante à Casa do Sal. Fica por aqui mais um momento informativo, desta vez na voz de Rodrigo Oliveira e com a colaboração de Ruth Reverendo. Já a seguir, músicas no bolso, aqui na antena da RUC. Fique desse lado, na melhor companhia, em 107.9 FM ou em RUC.pt. Tenha um bom dia.

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4: Luís, chega-te à frente. O que é que tens preparado para nós hoje?
5: Boa noite, chefe. O meu prato é lombo de vitela em agridoce com um toque de maçã e pimentos braseados.
4: Luís, com este prato podes dedicar-te à bricolagem porque a comida que tu serviste aqui hoje serve para assentar tijolo. Eu não dava isto ao meu cão. Próximo.
6: Boa noite, chefe. O meu prato é arroz de ontem com frango estufado de segunda-feira em fricassé, um bocado mais de arroz que sobrou do outro dia, acompanhado por uma redução de feijoada de terça-feira.
7: Epá, muito bom. Uau. Que grande prato. Incrível. Uau. Muito bom prato.
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Bom dia a todos. Sejam bem-vindos a mais um Músicas no Bolso aqui na Rádio Universidade de Coimbra. Vamos iniciar o programa de hoje recordando a célebre frase de Marcel Proust: a recordação das coisas passadas não é necessariamente a recordação de como elas foram. Há pessoas que entram na nossa vida sem pedir licença. Chegam devagar, tornam-se parte dos nossos dias e, sem darmos por isso, começam a ocupar um lugar que parecia estar reservado apenas para elas. Depois, um dia, seguem outro caminho. A vida continua, o tempo passa, conhecemos outras pessoas, aprendemos outras histórias. Mas há qualquer coisa que fica. Às vezes é o cheiro de um perfume, outras vezes é um café onde deixámos de entrar. E muitas vezes é uma canção. Porque a música tem uma capacidade única, consegue guardar pessoas dentro dela. Bastam os primeiros acordes e durante alguns segundos voltamos a um lugar onde fomos felizes. O programa de hoje fala precisamente disso. Não das pessoas que perdemos, mas daquelas que continuam connosco através da música. Ao longo da próxima hora vamos ouvir algumas canções que falam de memória, de ausência e da forma como aprendemos a viver com aquilo que nunca desaparece completamente. Começamos com um músico contemporâneo cuja escrita parece feita de pequenas recordações. Vamos ouvir E.J. L.

Acabámos de ouvir This Love de EJ Hallows. Há canções que parecem cartas, outras que parecem fotografias. Esta parece uma conversa que ficou por terminar. Talvez seja isso que nos prenda à música. Nem sempre encontramos respostas, mas encontramos companhia. Quando alguém importante deixa de fazer parte da nossa vida, existe uma fase curiosa. Continuamos a pensar no plural, continuamos a imaginar programas, viagens ou conversas que já não vão acontecer. Até que, lentamente, percebemos que algumas histórias não terminam de um dia para o outro. Vão desaparecendo devagar, como a luz ao final da tarde. É curioso que uma das editoras mais importantes da história do indie pop tenha construído toda uma identidade precisamente em torno dessas emoções. A Sarah Records nunca procurou o sucesso fácil. Procurou canções honestas. Pequenas canções capazes de dizer muito com muito pouco. E uma das suas maiores joias continua a ser Another Sunny Day. Apesar do título provocador, a música que vamos ouvir não fala de raiva. Fala da dificuldade em aceitar que algumas coisas já não podem voltar atrás. Vamos ouvir o Show

Harvey Williams escrevia canções como quem escreve num diário, sem grandes discursos, sem dramatizar. Talvez seja essa simplicidade que faz com que estas músicas envelheçam tão bem. Todos nós conhecemos aquele momento em que deixamos de esperar que o telefone toque ou em que deixamos finalmente olhar para a porta à espera de alguém. Não é uma derrota, é apenas um instante em que começamos a aceitar a realidade. Mas aceitar não significa esquecer, significa apenas aprender a continuar. Os próximos convidados conhecem bem essa diferença. The Gentle Spring nasceram muitos anos depois da Sarah Records, mas transportam consigo o mesmo coração. À frente da banda está Michael Hiscock, antigo baixista dos The Field Mice. É bonito perceber como o tempo mudou a sua forma de escrever. Se nos anos 80 havia urgência, agora existe paz. Não porque as memórias tenham desaparecido, mas porque aprenderam a viver ao lado delas. A música intitula-se Dodge the Rain, a banda The Gentle Spring.

uma frase que diz que ninguém regressa verdadeiramente aos lugares onde foi feliz, porque quando voltamos, já somos outra pessoa. Talvez aconteça exatamente o mesmo com as músicas. Elas permanecem iguais, quem muda somos nós. Há canções que aos 20 anos pareciam falar de esperança e que muitos anos depois parecem falar apenas de saudade. Se existe alguém que fez dessa transformação uma obra de vida, esse alguém é Bobby Rotten. Desde os The Field Mice até os Lightning in the Twilight Hour, passando pelos Northern Picture Library e pelos Trembling Blue Stars, escreveu sempre sobre a mesma ideia. A forma como o tempo muda as nossas recordações e como algumas pessoas continuam presentes muito depois de terem partido. Mas antes de chegarmos ao Bobby Rotten de hoje, regressamos ao início desta história. Uma das canções mais bonitas alguma vez editadas pela Sarah Records pertence aos The Field Mice e intitula-se Missing the Moon.

Acabamos de ouvir Missing the Moon dos The Field Mice. Há títulos que dizem muito sem precisarem de explicar nada. Ninguém sente falta da lua, sentimos falta daquilo que ela iluminava. E talvez seja essa a melhor definição de saudade. Não sentimos apenas falta de uma pessoa, sentimos falta da forma como ela nos fazia olhar para o mundo. Curiosamente, ao longo de mais de 40 anos, Bobby Rotten nunca tentou escrever canções que resolvessem esse sentimento. Fez precisamente o contrário. Aprendeu a conviver com ele. Cada banda foi um capítulo diferente da mesma história. Os The Field Mice tinham a inquietação da juventude, os Trembling Blue Stars trouxeram a dor da perda e os The Lightning in the Twilight Hour parecem escritos por alguém que já percebeu que algumas memórias não precisam de desaparecer. Precisamos apenas de encontrar o seu lugar. Do mais recente álbum, Colors Yet to Be Named, vamos ouvir uma canção que resume tudo isso. Chama-se Blue Traces, porque há marcas que o tempo nunca apaga completamente. E talvez ainda bem.

Blue Traces dos Lightning in a Twilight Tower. Há uma ideia que me acompanha sempre que ouço Bobby Rotten. As pessoas passam, as estações do ano passam, os discos envelhecem, mas algumas emoções continuam exatamente iguais. Talvez por isso estas canções nunca pareçam datadas. Não pertencem a uma época, pertencem àquilo que todos nós já sentimos. É curioso como muitas vezes basta uma melodia para nos levar de volta a uma rua onde já não passamos há anos. Ou uma conversa de que já nem nos lembrávamos. A música faz isso, guarda pequenos pedaços da nossa vida e devolve-os quando menos esperamos. Os próximos convidados chegam da Austrália. No final da década de 80, enquanto muita gente olhava apenas para a Inglaterra, os Even As We Speak mostravam que o indie pop podia florescer do outro lado do mundo com a mesma delicadeza. Há qualquer coisa de cinematográfico nas suas canções, como se estivéssemos a olhar pela janela de um comboio numa tarde de inverno. Ficamos com Blue Suburban Skies dos Even As We Speak.

Quando era mais novo, pensava que as cidades eram feitas de ruas. Hoje acho que são feitas de memórias a lugares onde nunca mais voltamos. Mas basta ouvir uma determinada música para regressarmos lá durante 3 ou 4 minutos. É talvez por isso que continuamos a guardar discos. Não apenas porque gostamos das canções, mas porque elas guardam partes da nossa própria história. Os Sia Worshipers editaram muito pouco. No entanto, bastaram alguns singles para se tornarem uma das bandas mais acarinhadas da Sarah Records. Há uma leveza quase ingênua na forma como as guitarras brilham, mas por baixo dessa luminosidade existe sempre uma pequena sombra, como acontece nas melhores recordações. O tema intitula-se Pristine Christine.

Há quem diga que recordar é viver. Eu não sei se será exatamente assim. Às vezes recordar é apenas sorrir, outras vezes é agradecer e de vez em quando é perceber que uma pessoa continua presente sem precisarmos de falar dela todos os dias. Talvez seja esse o verdadeiro significado da memória. Os The Reds, Pinks and Purples são uma das bandas contemporâneas que melhor compreenderam esta herança deixada pela Sarah Records. Glenn Donaldson escreve sobre vidas comuns, sobre apartamentos pequenos, ruas silenciosas, relações imperfeitas. E talvez seja precisamente por isso que as suas canções não parecem tão próximas. Porque não falam de heróis, falam de nós. A próxima música tem um título que à primeira vista pode parecer pessimista, mas eu prefiro ouvi-lo com um sorriso irónico de quem sabe que amar vale sempre a pena, mesmo quando não dura para sempre. Ficamos com o tema I Hope I Never Fall in Love.

Há títulos que nos fazem sorrir. I hope I never fall in love. Mas quem já amou verdadeiramente sabe que, apesar de tudo, voltaria a fazê-lo. Porque as memórias felizes acabam quase sempre por pesar mais do que a tristeza das despedidas. E talvez seja precisamente esse o momento em que chegamos desta viagem. Já não estamos a olhar para aquilo que perdemos, estamos a agradecer aquilo que tivemos. Daqui a pouco continuamos com uma das bandas da Sarah Records, os The Orchids, e aos poucos vamos aproximar-nos do final desta história. Acabámos de ouvir The Reds, Pinks and Purples e o tema I Hope I Never Fall in Love, e ao longo desta hora falámos muitas vezes de memória, mas talvez a memória seja apenas outra forma de agradecer, porque só sentimos saudades daquilo que de alguma forma valeu a pena. Há pessoas que passam anos ao nosso lado, outras ficam apenas alguns meses e, no entanto, deixam exatamente a mesma marca. Talvez porque o valor de uma história nunca se mede pelo tempo que durou, mede-se pela forma como nos transformou. É curioso como as melhores canções de indie pop raramente oferecem respostas. Limitam-se a fazer companhia, não nos dizem para esquecer, não nos dizem para seguir em frente. Sentam-se ao nosso lado durante 3 a 4 minutos e fazem-nos acreditar que alguém, há alguns, já sentiu exatamente o mesmo. É por isso que continuamos a regressar à Sarah Records, quase 40 anos depois, não apenas pelas melodias, mas pela humanidade. Os The Orchids sempre foram um dos segredos mais bem guardados daquela editora. Nunca procuraram grandes gestos, preferiram sempre a elegância das pequenas emoções. O tema intitula-se Another Saturday Night e pertence aos The Orchids.

Há uma serenidade especial nesta canção, como se nos dissesse que há noites em que basta aceitar o silêncio. E talvez seja isso que acontece quando o tempo faz o seu trabalho. As recordações deixam de ser uma tempestade, passam a ser apenas parte da paisagem. É curioso, quando somos novos, pensamos muitas vezes no amor como um destino. Com o passar dos anos, percebemos que talvez seja antes uma sucessão de encontros que nos ajudam a construir quem somos. Cada pessoa deixa qualquer coisa, uma frase, um hábito, uma música, ou uma forma diferente de olhar para o mundo. Os próximos convidados chegam de Nova York, os Giannins fazem parte de uma geração mais recente, mas carregam consigo a mesma delicadeza das bandas que ouvimos ao longo desta hora. As suas canções parecem pequenas cartas escritas à mão, curtas, simples, mas cheias de verdade. E talvez nenhum título pudesse resumir melhor o espírito deste programa. What is done is done. Giannins.

What is done is done. Aquilo que aconteceu, aconteceu. Não há tristeza nesta frase, há paz. Aceitar o passado não significa deixar de o amar. Significa apenas perceber que ele já fez o seu trabalho, transformou-nos e continua connosco de uma forma diferente. E chegamos assim ao final de mais uma edição do Músicas no Bolso. Hoje viajamos por canções que falam de amor, de ausência e de memória. Mas acima de tudo, viajamos por canções que nos lembram que aquilo que vivemos nunca desaparece verdadeiramente. Continua presente nas pequenas coisas, como num livro antigo, num café onde já entramos, ou num banco de jardim, ou numa canção que começa a tocar sem aviso. Espero que algumas destas músicas vos tenham trazido boas recordações, ou talvez vos tenham apresentado novas canções para guardar. Muito obrigado pela vossa companhia. Eu chamo-me Nuno Videira e foi um prazer estar convosco em mais uma edição de Músicas no Bolso. Nós voltamos daqui a 15 dias aqui na Rádio Universidade de Coimbra em 107.9 FM e também em RUC.pt. Antes de terminarmos a emissão, deixo-vos ainda com duas ou três últimas canções que prolongam a ambiente deste programa. Primeiro os The Chords com Too Late to Kiss Goodnight e para fechar esta viagem os Brighter com I Don't Think It Matters. Se ainda houver tempo disponível na emissão, haverá também uma última sugestão pertencente aos Northern Picture Library com Love Songs for the Dead. Obrigado por terem estado desse lado até de hoje a 15 dias. Fiquem bem.

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2: 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Está a ser uma hora de ponta bastante turbulenta. O acidente no sentido Boca-Esófago já foi resolvido, embora ainda implicar uma circulação muito condicionada. Abrandamentos na passagem pelo estômago, alguns alimentos menos bem mastigados têm entupido o acesso ao intestino, mas a sul, as consequências da feijoada do almoço ainda se fazem sentir, com muitas complicações na saída em frio.
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0: Ora, viva, muito boa tarde e seja bem-vindo ao Português Suave. Emissão de segunda-feira. Abrimos assim mais uma semana de passeios pela música portuguesa. Aplausos mais do que merecidos para este encontro em palco de Clã e André Henriques. O tema Abriu em Queda é do André Henriques e é então a minha escolha para dar as boas-vindas a esta emissão do Português Suave. Como é hábito, entre as 7 e as 8, de segunda a sexta-feira, aqui na antena da Universitária. Continuamos com mais uma colaboração. Esta junta o Caio, nome musical do João Santos, com o Benjamin. O tema foi lançado no final do ano passado, chama-se Tudo Contigo, edição da Cucamonga. Assim que continuamos, neste final de tarde, seja bem-vindo juntos a nós.
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Esta é Prece ao Vento, a faixa 5 de um disco muito, muito especial, edição de 2022, o álbum 10, uma criação conjunta de vários artistas da Omnicord Records, que na altura serviu para celebrar os 10 anos da editora. Há uma história também bastante engraçada, bastante particular à volta da criação deste disco, é que foi criado em segredo, foi uma prenda para o Hugo Ferreira, o grande mentor, a alma mater desta editora da Omnicord, e surge então este trabalho que junta algumas das pessoas que fizeram também estes 10 anos, ou na altura, os 10 anos da editora: os Nice Weather for Ducks, os First Breath After Coma, Born a Lion, Surma, André Barros, Wales, Labac, Jerónimo, Few Fingers, The All Star Project, os Twin Transistors, os Quinta Pancada, Edgar Valente, João Cabrita, Paulo Mota Pereira, Miguel Ferraz e Beatriz Carreira. Muita gente envolvida neste trabalho, que consiste então em 10 faixas originais para celebrar os 10 anos da Omnicord Records. Esta Prece ao Vento é tema da autoria da Labac, da Larissa Nalini. Para trás estivemos com a música do Poetry Ensemble, escutamos Musa Vai Chatear o Camões, e aproveitamos também para recordar o trabalho A Chama e o Carvão de Príncipe, projeto de Sebastião Macedo, o álbum de estreia deste projeto solo, edição de 2017. Seguimos agora com os Lavoisier. Escolhi a faixa Era Uma Menina, faixa 8 do trabalho Era com H, com o poema de Maria do Rosário Pedreira.

A música feita em Braga, bem representada, primeiro pelos Ermo, escutamos Ctrl-C, Ctrl-V, recordamos o trabalho da Lo-Fi Moda, e depois mais uma dupla, o José Rios e o Diogo Costa, que juntos formam os Semivitae, escutamos Climax, é uma das canções de Da Nação, disco lançado ano passado com a convidada Tricla. Seguimos de Braga agora para o Porto. Continuamos com os Parque Império, edição deste ano. O trabalho Horror Importa-se. Para escuta, a faixa Raio ou Canto Libertino.

Enfim, reta final deste Português Suave de segunda-feira, a fechar propostas vindas do Porto, lá atrás os Bastonada, e agora acabamos de escutar a música dos Dona Aranha. O coletivo é um quinteto composto por Luca Alencar, António Machado, João Valente, Leonor Cunha e Noa Ferreira. Editaram no início deste ano o disco Quarto Curto. Escutamos desse alinhamento, escolhi a faixa Minho, a faixa 11. E vamos para as despedidas, ficar com os Nunca Mates o Mandarim, eles que vão estar amanhã em Paredes de Coura, já em fase de aquecimento, edição 2026, com espetáculos, nomeadamente do Soba à Vila. Amanhã à noite, às 10h30, apresentam-se os Nunca Mates o Mandarim, trio do Porto, composto por João Morim, João Cabral Campelo e Manuel Diniz, do disco também de editado este ano, o trabalho Bola de Bilhar. Escolhi as 12 badaladas. É também sinal para sair, com promessa de regresso amanhã mais Português Suave. Até lá.

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Bom dia e sejam bem-vindos a mais um Rookies, programa de música portuguesa exclusivo para formandos aqui na Rádio Universidade de Coimbra. Quer estejam a ouvir nos 107.9 FM ou online em rook.pt, deixem-se ficar por aí. Meu nome é Matilde Mimoso e faço-vos companhia durante esta próxima hora dedicada ao Indie Nacional. Começámos com os Arcos, banda de rock alternativo do Porto, e o seu single Amargura, lançado em janeiro de 2025. Seguimos agora com os Quase Nicolau e dois temas do seu álbum Felicidade Moderna, a começar por este O Que For.

Foram os Quase Nicolau, banda portuguesa emergente de música indie e indie pop, formada entre 2018 e 2019. Lançaram o seu primeiro álbum de estúdio, Felicidade Moderna, em abril de 2025, e é a ele que pertencem as duas faixas que acabámos de escutar, O Que For e Beira Fogo. Avançamos para outra banda, desta vez os Baleia Piloto, e ficamos com a faixa Bombito.

Ouvimos os Baleia Piloto com as músicas Bombito e Pé de Chumbo, pertencentes ao álbum Corta-Vento, lançado pela banda lisboeta em junho de 2022. De Lisboa são também os Ganso e visitamos agora o seu álbum de 2017, Pá Pá Pá, com as faixas Domingueira e Quando a Maldita.

Ouvimos Quando a Maldita e lá atrás Domingueira do álbum Pá Pá Pá, álbum de estreia da banda de música indie portuguesa Ganso, lançado em abril de 2017 através de editora Cucamonga. Continuamos já de seguida com Luís Severo e o tema Rapaz.

Lá atrás, Luís Severo com Rapaz, tema integrante do álbum O Sol Voltou de 2019. E agora mesmo escutámos os Mantô com a faixa Lisboa Continua, segunda faixa do EP Timequake, lançado pela banda lisboeta em 2022. Passado já da metade deste Rookies, continuamos com a boa música e vamos escutar agora os Vitória com a música Dá-me uma Palhinha.

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1: Ouvimos os Vitória, uma banda personagem portuguesa criada em 2019 por Francisco Madureira e Paulo Lopes. O projeto mistura universos reais e fictícios numa sonoridade influenciada pelo espectro emo e alternativo. Lançaram ano passado um álbum, Color Schemes for Kittens, mas ouvimos dois temas lançados antes disso, nomeadamente a faixa Dá-me uma Palhinha, do EP Em Ponto Morto, de 2022, e ainda A Vida São Dois Dias e São Iguais, do álbum Whatever the Fuck You Think You're Doing, You're Not. Ficamos agora com os Humana Taranja e a faixa Zafira.

Ouvimos os Humana Taranja, uma banda portuguesa de rock e pop melódico formada em 2018 no Barreiro. Ficámos com a faixa Zafira, que dá também nome ao álbum lançado em 2023. De seguida escutámos os You Can't Win Charlie Brown e o tema Celeste do álbum Âmbar de 2022. Entramos agora nos últimos 10 minutos deste programa com a faixa Cruzeiro dos M.

Ouvimos Cruzeiro de M, nome artístico de João Marcelo, um músico, cantor e compositor português associado à editora e coletivo Cafetra Records. O Rookies de hoje está a chegar ao fim, mas regressa amanhã, no mesmo horário, do meio-dia à uma da tarde. O meu nome é Matilde Mimoso e obrigada por estarem desse lado, no 107.9 FM, online em rook.pt. Despeço-me ao som da música Quer, Quer, Quer, da artista Azul, projeto musical de Cláudia Azul.

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1: Boa tarde, bem-vindos a mais um Perfil. Hoje recebemos o professor Ernesto Costa, professor catedrático na Universidade de Coimbra, agora jubilado. Ele fundou grupos de investigação pioneiros também e é uma das figuras de referência da inteligência artificial em Portugal. Ao longo da próxima hora vamos conhecer o seu percurso. Antes de mais, Ernesto Costa, obrigado por estar connosco mais uma vez aqui na RUC.
2: Eu é que agradeço. É sempre uma honra estar aqui e terei todo o gosto em falar sobre a minha vida e da forma que eu procurei contribuir para que a nossa universidade, a cidade e o país fossem um pouco melhores.
1: Muito bem, vamos começar pelo início. É aqui de Coimbra?
2: Sou de Coimbra, nasci em Coimbra há um pouco mais de 72 anos. Okay. Na realidade, não nasci em maternidade, nasci em casa dos meus pais. Na altura chamava-se bairro Marechal Carmona, hoje é o bairro Norton de Matos. Nasci aí há 72 anos e toda a minha vida foi passada em Coimbra, tirando um período de cerca de 4 anos que vivi em Paris para fazer o doutoramento e também, posteriormente, tive uma parte da minha vida, 7, 8 anos, em que andei dividido entre Coimbra e a Grande Lisboa.
1: Ok, essa parte não sabia, mas já lá vamos. Então é aqui de Coimbra, do bairro Norton de Matos, um bairro que hoje em dia está muito inserido na cidade, mas se calhar naquela altura não era bem assim, não sei.
2: Não, era uma espécie de um deserto, não havia rigorosamente nada à volta, era o bairro e mais nada, tudo aquilo que hoje conhecemos, o Val das Flores, isso não existia, o Pinhal de Marrocos, nada. E portanto nós estávamos isolados, tínhamos o campo de futebol não muito longe, para onde eu ia sempre ver a Briosa nas tardes de domingo, porque nessa altura o futebol era sempre ao domingo, às 3 ou às 4, em função de ser inverno ou de ser verão, mas era realmente um isolamento muito grande. Mais tarde começámos a ter transportes, autocarros, mas era ao mesmo tempo autocontido. O que é que eu quero dizer com isto? Havia uma zona comercial onde podíamos ir comprar as coisas para o dia-a-dia e havia uma zona, o chamado, que ainda hoje existe, o Centro Recreio Popular do bairro Norton de Matos, que nos permitia fazer desporto, ginástica, jogos, etc. Portanto, eu desse tempo tenho uma recordação muito, muito, muito viva e muito gratificante, porque ao contrário do que se passa hoje, eu criei-me na rua, no bairro.
1: Sim.
2: Portanto, nós sabíamos que se fôssemos para aquele local do bairro íamos lá encontrar-nos. Claro que havia fações, como também o bairro estava dividido em duas zonas. Sim. E para ser sincero, havia muita pancadaria entre as duas zonas e houve uma altura em que as coisas tornaram-se mais complexas, porque quem vivia entre as duas zonas e houve uma altura em que as coisas tornaram-se mais complexas porque quem vivia na zona contrária à

0: habitacional, a socialização passa-se muito mais na escola, fora da zona onde as pessoas vivem. No meu tempo, nós convivíamos, não havia internet, não havia TikToks, não havia redes sociais e, portanto, havia o contacto físico e isso foi muito bom, foi muito bom.
1: E depois libertaram esse rapaz, os pais andaram à procura dele, não?
0: Os pais andavam preocupados à procura, ele foi liberto, não houve, quer dizer, foi só... Não lhe aconteceu nada fisicamente. Exatamente. Mas seja, era um tempo que depois também se liga ao próprio país, porque o bairro tinha e tem várias pracetas.
1: Sim.
0: Algumas, como era o caso daquela junto de casa dos meus pais, que era a praça chamada da Índia Portuguesa, tinha uma zona onde podíamos jogar futebol. Mais ou menos ervada, não seria relvada, ervada. O regime de então era tal que punha a polícia a não deixar os miúdos, como eu, jogar futebol numa zona onde não havia perigo rigorosamente nenhum. E havia uma multa, que era 80 escudos e 50 centavos. E como nós, como sabia, não éramos burros, passámos a ter vigilantes que nos avisavam quando vinha a polícia, fugíamos, tudo bem. Então o que fez o regime da altura, antes do 25 de abril de 74, começou a usar polícias à paisana para prender miúdos,
1: é, sério?
0: Pequenitos. Okay. Eu fui preso, foi a minha primeira prisão, okay, aos 9 anos, por estar a jogar num espaço público, seguramente, mas onde não criava dano nenhum. E isso também são essas vivências que nos fazem olhar... ou que me fizeram olhar para a realidade e depois, mais tarde, ter as opções que tive do ponto de vista político e de recusa do país que tínhamos na altura. As pessoas não sabem, por exemplo, usar um isqueiro, sim, obrigava a ter uma licença para usar um isqueiro, para acender um cigarro ou o que fosse. Portanto, era um regime muito, muito fechado e hoje vejo com alguma preocupação o renascer das ideias que estão ligadas a esse momento e a esse regime, e quem não o viveu não sabe realmente o que o espera se isso acontecer, se acontecer esse retrocesso. Outra coisa que eu guardo, a minha escola primária era no bairro. Uhum. Era uma casa do bairro que foi adaptada à escola. A escola primária, eu fiz a primeira classe aí. O meu professor Alberto Martins, era o treinador de basquete da Académica. Um senhor alto, com vozeirão. Eu sou canhoto. E quando fui para a escola primária, ele não me deixava escrever à esquerda. Eu tinha que esconder a minha mão esquerda e habituei-me a escrever à direita, fazendo tudo o resto à esquerda. Mas também dá uma ideia do que era o passado. Aqui não... era contrariar a tendência, havia a minha tendência norma, natural, né? que é ser canhoto. Uhum. Havia um obscurantismo, uhum, imenso. Hoje, felizmente, creio que isso não acontece em lado nenhum. As pessoas são canhotas, são amarelas, azuis, multicolores, e isso é um progresso. Mas, portanto, essa vivência de bairro, a escola lá ao pé de casa, e se estamos para falar do passado, somos 5 irmãos, infelizmente a minha irmã já faleceu, eu sou o mais novo e, portanto, é uma maneira, para ser sincero, era um pouco protegido pelos mais velhos.
1: Isso vai acontecer, não é?
0: É. E, portanto, mas também não são só vantagens, não vou dizer as desvantagens. E lembro, as primeiras imagens mais fortes que eu tenho, sou eu ao portão de casa dos meus pais a chorar copiosamente, porque eu queria ir para a escola e ainda não tinha idade para ir para a escola. Nesse tempo não havia creches, pré-primária, coisas desse género, e se existisse, se calhar os meus pais não tinham condições para me pôr lá. E, portanto, eu lembro que sempre tive um gosto muito grande por ir para a escola e estar na escola. E, infelizmente, o primeiro contacto que tive foi um professor a dizer-me que eu não podia usar a mão esquerda.
1: Ok. E hoje em dia escreve com a mão direita?
0: Com a mão direita. Confesso que procurei algumas vezes voltar à mão esquerda, até que as neurociências me disseram que não valia a pena.
1: Okay.
0: Porque nós temos o cérebro, com os dois hemisférios, cada um, eles trabalham em conjunto, seguramente, mas há alguma especialização. E a partir do momento que eu passei a forçar-me a fazer

0: fazer isto com a direita, há uma reorganização cerebral que depois, com a idade, estabilizam. É por isso que se diz sempre que os primeiros anos da infância são determinantes para montes de coisas, e neste caso, eu cheguei a comprar, mandei vir de Inglaterra, canetas próprias para canhotos, e fiz o percurso de reaprendizagem, para não escrever assim com a mão, sim, de uma maneira esquisita, e fiz isso, fazia durante as férias, durante o tempo normal não tinha. Se eu for obrigado a escrever à esquerda, eu consigo, demoro mais, mas consigo.
1: Ok. Aí, durante a infância, já vi que tinha um interesse grande pelo desporto. Já falou da académica, falou de basquete.
0: É verdade.
1: Que outros interesses tinha? Se era mais desporto mesmo? E também se é mesmo adepto da académica e só se...
0: Fazíamos desporto de bairro. Uhum. Sempre que havia, sei lá, hóquei em patins, onde Portugal sempre foi uma potência, nós inventávamos formas de jogarmos hóquei em patins no bairro. Jogos Olímpicos, também simulávamos as provas de atletismo. Aliás, há uma história curiosa que me envolve, não pelas melhores razões, mas posso contar. Nessa mesma praceta que eu referi, havia uma zona com caixa de areia, com baloiços, escorregas, pronto, para nós nos divertirmos. Então, uma das provas que nós tínhamos, inventámos, era o lançamento do peso. Bom, nós não tínhamos um peso, então era uma pedra. Para usar a palavra forte, era um calhau, uhum, imenso. Bom, e eu estava no grupo do meu irmão mais velho, 5 anos mais velho do que eu. Portanto, eu teria, não sei, 12 anos, eles já tinham 16, 17. E eu fui competir com essa malta. Bom, e nós tomávamos balanço, punhamos o peso, no meu caso, na mão esquerda. E lá corríamos, e quando chegámos à caixa da areia tínhamos que atirar a pedra para ver quem é que ganhava a prova. Eu tinha visto na televisão a forma como é que isso se fazia, então pensei, vou apurar a técnica. Então pus a pedra no sítio certo, junto ao pescoço, lá fui correndo. Quando lancei, rodei o corpo, que era assim que eu ouvia fazer. E quando larguei a pedra, como rodei, a pedra foi para a assistência e caiu na cabeça de um amigo meu, do Martins, a quem fraturei o crânio, que caiu redondo, e pronto, essa história que me valeu foi depois, esse meu irmão não gostou da brincadeira e eu sofri no corpo o desagrado que ele teve por essa minha forma de partir a cabeça, partir não, fraturar o crânio.
1: Mas ficou tudo bem com o Martins?
0: Sim, o Martins sobreviveu, e eu contei essa história num blog, aliás, porque quando ele saiu, eu vi-o passado 2 dias, uhum, ele ainda vinha com a cabeça toda entrapada, uhum, e aquilo que ele disse foi: estás com muito bom aspecto. Foi o que eu lhe disse. Portanto, não, mas não lhe aconteceu nada de grave. Podia ter acontecido.
1: Mas pronto, ainda bem que não aconteceu.
0: Não, de todo.
1: Já falamos aqui
0: Da Briosa.
1: Da Briosa,
0: e portanto, eu ainda tentei jogar handball na académica.
1: Handball também.
0: Mas não tinha muito jeito. Okay. Tentei ir e fui aos treinos de futebol da académica no estádio aqui na Sereia, não é? Que era o Sr. Freixo que regulava tudo isso, que depois teve 2 filhos que jogaram, o Gregório Freixo e o irmão mais velho, não me recordo o nome, que foram grandes jogadores da académica, mas eu sempre fui franzino e, portanto, nessa altura a académica tinha grandes equipas nas camadas jovens, foram campeões nacionais principiantes, ganharam o Benfica 1-0 em Leiria, fui lá ver, recordo muito bem, e portanto eu era muito franzino. Portanto, não tinha físico, portanto, acabei na União de Coimbra, mas também tive um percurso muito bom na União de Coimbra.
1: Okay.
0: Mas depois fiz-me sócio da Académica durante muitos anos. Deixei de ser sócio, isto é um bocado difícil de dizer, pá. Quando fiquei, eu vou usar uma palavra muito na moda, a percepção, com a percepção de que a Académica se estava a tornar um clube como os outros. Em termos de organização, de direção e da ligação à academia. No meu tempo, os grandes jogadores era Dr. Maló, Dr. Marques, Dr. Torres, Dr. Eram, também com alguns profissionais, mas quando a Académica ficou em segundo lugar no campeonato, com uma grande equipa, havia uma ligação forte à academia, em particular à universidade, que depois se perdeu e hoje se perdeu, não é? Hoje, se calhar é ao contrário. Há um estudante atleta na equipa principal e pronto, é o que temos. E portanto esmoreceu, no entanto, no meu, na minha aplicação FlashScore, nos meus favoritos da Académica, para saber sempre os resultados da Académica, e infelizmente com dificuldades em sair da, da terceira liga. Isso é pena.
1: Verdade, vamos ver o que é que os próximos anos reservam, talvez saiam de lá. Então, tinha um interesse muito forte, de facto, pelo desporto, mas depois, aí, até chegar aos 18 anos, alguma coisa teve que ter mudado para começar a ligar mais. E naquela altura falava-se assim tanto de tecnologia, como é que se lembrou de estudar informática? Porque terminou o curso em 76, a internet 76, só foi inventada 76. Em 69.
0: Não, como é que isso aconteceu? A história é simples. Portanto, eu fiz o meu percurso primário, como disse, o primeiro ano fiz no bairro, depois fui para aquilo que hoje é a Escola Superior de Educação, na Solum, que à altura era a Escola do Magistério Primário. Okay. Era uma escola grande, com os melhores professores, e tive a sorte de ter grandes professores, em particular o meu professor Rogério. Era muito duro, tinha a menina dos cinco olhos, que era uma régua pesada para bater. Certo. Fazia parte da cultura da época. Uhum. Mas aprendi muito. E depois fiz o José Falcão, como bom coimbrinha. Uhum. Porque, e se calhar os mais novos, você sabe, os mais novos se calhar não sabem, em Coimbra havia dois liceus, o masculino e o feminino, porque não havia mistura de sexos. E portanto o liceu feminino junto, na Solum, cá em baixo junto ao estádio, e o José Falcão lá em cima. Portanto fiz isso, e quando chegou a altura de ir para a universidade, eu sabia sobretudo o que não queria, sabia menos o que queria. E eu gostava muito de matemática e gostava muito de filosofia. Eram duas coisas que eu gostava. Uhum. E tive excelentes notas nos dois lados. Mas eu já tinha feito uma decisão que impedia a filosofia, porque eu tinha ido para o chamado ramo de ciências, e portanto a questão que se colocava, matemática. No entanto, os meus 12 irmãos mais velhos já estavam em engenharia eletrotécnica. Aliás, um já teria concluído, se bem me recordo, e o outro estava para concluir. Então a decisão foi, bom, não sei o que quero. Eles foram para lá, já vou herdar uns livros, já, digamos, o custo da formação seria menor. Isto porque, também nessa altura, sempre que chegou o momento de ir para a universidade, basicamente o que o meu pai nos disse foi, problema vosso, eu não tenho condições para irem. E portanto todos fizemos o curso a trabalhar. E portanto eu já estava a trabalhar quando no primeiro ano comecei a trabalhar.
1: O que é que fazia?
0: Posso dizer?
1: Pode, acho que sim.
0: Primeiro ano ganhei como jogador de futebol.
1: Ok.
0: É verdade, eu tinha subido aos séniores.
1: No União?
0: Subi aos séniores no União de Coimbra, no único ano em que o União de Coimbra esteve na primeira liga.
1: Ok.
0: Subimos quatro.
1: Então jogou na primeira liga mesmo?
0: Calma, treinei na primeira liga. Treinei na primeira liga. E portanto, nos primeiros dias eu só treinava e nunca jogava. E aquilo não me agradava.
1: Okay.
0: Então surgiu um convite.
1: Qual era a sua posição já agora?
0: Eu era do lado esquerdo.
1: Defesa esquerda?
0: Não, eu seria mais meio para a frente.
1: Ok.
0: Claro que à medida que progredimos, vamos recuando no terreno. E portanto
1: acontece.
0: Comecei a vir cá para trás. Mas depois, curiosamente, apareceu uma equipa da segunda divisão, seria hoje a Liga 3.
1: Uhum.
0: Porque era por zonas, é um pouco como a Liga 3, que era uma equipa de fábrica, de Soure, Norte e Soure, que me convidaram, pagavam-me o dobro e eu jogava. Okay. E portanto, eu fiz isso. Foi um ano engraçado, de muita convivência. Era uma equipa feita com gente muito nova, que tínhamos, muitos tinham vindo da Académica, dos júniores da Académica, mas não ganhámos grande coisa. E portanto, depois, em 71, 72, não estou em erro, eu comecei a ter lesões, e houve uma altura que eu tinha que fazer uma opção entre os estudos e o futebol. E portanto, eu acabei por deixar o futebol. Uhum. Mas como tinha que trabalhar, fui para trabalhar num sindicato, fazendo trabalho de escritório, não é? No sindicato nacional, que se chamava Sindicato Nacional dos Eletricistas, aqui em Coimbra. E, portanto, aí estive 2 anos e meio, talvez, e depois acabei o curso a trabalhar como professor no José Falcão, onde fui dar matemática, e ainda estive na Avelar Brotero meio ano, antes de ir para a universidade.
1: Também é como professor da matemática?
0: Também como professor na Avelar Brotero, mas curiosamente, na Avelar Brotero estive a dar educação visual, no fundo desenho, okay. Que não era propriamente uma habilidade que eu tivesse, mas pronto.
1: Ok, mas isso foi durante a licenciatura toda?
0: Durante a licenciatura estive sempre a trabalhar. Como digo, portanto, primeiro, eu antes de entrar na universidade já dava umas explicações. Então, okay. Primeiro como jogador de futebol, depois como empregado de escritório para todos os efeitos, e depois como professor do ensino secundário. Eu fiz o curso em 6 anos, não em 5.
1: Ok.
0: Por uma razão muito simples, porque aconteceu o 25 de Abril.
1: Houve uma pausa, não houve? Era uma das perguntas que eu tinha para lhe fazer.
0: Aconteceu o 25 de Abril. Eu lembro muito bem quando entrei na universidade, 1970. Uhum. 1970, ainda havia a crise de 69, em que outro Alberto Martins, não o meu professor da primária, disse: peça a palavra na sala, uhum, 17 de Abril. Sim. E eu vivi muito isso. Era aluno do último ano do liceu e já andei por aqui no meio dos cavalos e da polícia, enfim, a ver tudo isto. E, portanto, no primeiro ano foi um ano muito interessante, porque nós tínhamos que tomar decisões. A relação entre os professores e os alunos e a própria estrutura era diferente. Havia vigilantes no interior das faculdades, vigilantes com um físico razoável para, à mínima coisa, nos apanharem e prenderem. Aliás, eu fui preso outra vez, a segunda vez, não é? No dia 25 de novembro de 1972. E num dia em que se comemora a tomada da Bastilha, que é uma luta estudantil importante, em que tomou-se o Colégio dos Lentes, que foi conhecido como a tomada da Bastilha. Na altura, nós fizemos uma ação de rua contra a guerra colonial e, entretanto, veio a polícia e nós já sabíamos o que é que tínhamos que fazer, que era dispersar. E sabíamos, não éramos muitos, éramos cerca de uns 50 para aí, sabíamos que normalmente os polícias, sem querer ofender ninguém, batem no que mexe. Uhum. E, portanto, a técnica era ficarmos quietos. Vinha a polícia, ficava num campo, como quem está a observar o que aconteceu. Tive azar porque parou um carro com um fulano, um informador da PID, né, da Polícia Política, apontou o dedo e disse: o cabeludo, que não é o careca que está aqui à sua frente, era um jovem de 19 anos com o cabelo, com muito cabelo. E pronto, eles foram atrás de mim, enfim, e acabaram por apanhar-me. Okay. E é uma cena ligada ao futebol ainda, porque eu, no último ano em que eu joguei pro bono, no Lousanense.
1: Okay.
0: Porque uns amigos meus foram para lá e perguntaram, e eu disse: está bem, pronto. E como eu fui preso, eu faltei aos treinos e não joguei, e o presidente queria me multar. Eu jogava pro bono e ainda me queria multar. Mas depois isso acabou tudo em bem. E fomos campeões distritais. E no outro dia fomos à Lausanne receber a medalha 50 anos depois.
1: Receber a medalha, é verdade. Receber.
0: Foi muito engraçado. Por isso, esse tempo de académico foi um tempo de luta académico. Durante todo o meu curso nunca houve queima das fitas, nem latadas, nem nada. Havia luto académico, que era cumprido rigorosamente. Depois, em 70, como disse, pronto, eu fui preso em 72, mas depois tivemos o 25 de Abril e era preciso fazer tudo. Eu trabalhava, eu tinha que estudar, eu tinha que fazer política, altas horas da noite, tudo. Fazíamos tudo. Havia muita generosidade de toda a gente, mas eu não aguentava. Era demais. Então eu tomei uma decisão: partir o curso em dois, fazer metade num ano, outra metade no outro. Foi o que eu fiz. Por isso é que eu, em vez de 5 anos, fiz 6 e concluí em 76.
1: Quando disse fazer política, o que é que isso incluía?
0: Fazer política significava... Eu quando entrei para a universidade, fiz vivência académica aqui nesta casa, e havia vários grupos e havia várias estruturas. Estive um ano no CITAC, by the way, mas pronto, sim, não, nunca fui a público, e ainda bem. Mas fiz parte de uma coisa chamada SES, que era o Centro de Estudos Socioeconómicos, e eu entrei, sem barba, muito novito, cheguei ali e era já gente muito adulta, então nós começamos a receber leituras muito radicais. Bom, okay. E eu já tinha uma predisposição para não gostar do mundo em que vivia, da sociedade em que vivia. Portanto, havia, era um mundo a preto e branco, era binário, como na informática, e portanto uma pessoa ou era da situação ou era contra, não havia aqui grandes formas de... E eu era do contra, não é? Uhum. Então houve essa radicalização normal da juventude, com gente muito importante que me ajudou, e portanto virei-me para a política, e portanto era preciso fazer as coisas, e as coisas eram feitas durante a noite. Tínhamos uma casa no Penedo da Meditação, onde fazíamos as publicações em stencil, tudo muito complexo, e depois distribuíamos durante a noite. Andávamos nisso, e portanto isso foi um tempo antes do 25 de Abril muito enriquecedor, às vezes com algum receio, como é natural. Mas gostei muito desse período, e quando veio a liberdade, o 25 de Abril, em que tudo era possível, tudo foi possível. Fizemos tudo.
1: Eu quero só voltar atrás numa coisa que também disse. Foi preso duas vezes. O que é que implicava naquele tempo? Quanto tempo ficou lá?
0: Era logo libertado assim? Eu se calhar não devia dizer que fui preso, não é? Fui detido, okay. Não fui preso. A primeira vez foi aquilo de miúdo.
1: Sim, de criança.
0: Foi de criança.
1: Iam só à esquadra e
0: fomos libertado. À esquadra. E o polícia pediu uma identificação, eu não tinha, então eu tinha que ir a casa buscar. E quando cheguei a casa e disse à minha mãe, disse qualquer coisa como, ai, o teu pai. Sim. O meu pai, quando chegou, disse, multa, eu não pago nada, se tiveres que ser preso, és preso.
1: Ok.
0: Pronto. Mas depois, aquilo acabou em bem, porque um dos que foi preso era filho de uma pessoa importante, e por isso, naquele tempo, também era assim. Esse também. A segunda vez tive um dia preso. Tive um dia até eles clarificarem. Eles foram soltando pessoas. Eu e outro colega meu fomos os últimos a ser soltos, porque eles já sabiam coisas sobre nós. Eu, no dia 27 de Abril de 74, fui chamado à antiga sede da PIDE, que é aqui na Antero de Cantal, e um capitão com os nossos dossiês. E eu vi o que eles sabiam já, que eles sabiam de mim e de outros, não é? Sabiam muita coisa, e por isso demoraram mais tempo. Eu tive a sorte, tinha sido há pouco tempo uma nova lei que fazia que, digamos, a agressão não fosse tão grande, e portanto eu fui solto. Aliás, eu ia ser julgado finalmente. Está a ver, eu fui preso a 25 de novembro de 72. Eu ia ser julgado no dia 1º de maio, que hoje é feriado, de 74. O 25 de Abril safou-me disso.
1: Ah, sério? Ok. Então, safou-me disso. Vem embora.
0: Portanto, foram as duas prisões para... Detenções para que
1: tive.
0: Mas eu gosto de dizer prisões, que dá assim um ar para quem... Fiquei andou na luta. Na luta andei, seguramente, mas nada comparado com o que outras pessoas sofreram.
1: Voltando aqui aos seus estudos, entrou em engenharia informática.
0: Não, eletrotécnica.
1: Eu tinha essa dúvida, mas na licenciatura, engenharia informática.
0: Exatamente.
1: É que eu creio que já vi as duas versões, porque
0: não.
1: Eu tinha essa ideia.
0: Não.
1: Então, eletrotécnica.
0: Aliás, eu fiz parte do primeiro grupo de alunos que teve o curso completo em Coimbra, porque antigamente só havia os dois primeiros anos, os preparatórios. E, por exemplo, os meus irmãos mais velhos, que já estavam em eletrotecnia, quando acabou esse período, não havia dinheiro para irem para Lisboa, e fizeram aquilo que grande parte da juventude portuguesa fez, foram obrigados a ser incorporados na tropa e ir para a guerra nas ex-colónias. Portanto, não, fiz parte dos primeiros, das cobaias da engenharia eletrotécnica. Okay. Os nossos professores eram miuditos quase da nossa idade, que vinham... com cursos acabados há muito pouco tempo, grande parte deles do Porto, mas apanhei dessa gente muito nova, professores excepcionais. Depois acabei o curso de eletrotecnia, E disse, e agora? Não, e agora? Eu estava a dar aulas, como lhe disse, e estive e concorri para assistente, na altura assistente estagiário. E entrei. O processo foi um bocado também meio bizarro, porque na altura o Ministério estava a demorar imenso a despachar os processos, e por isso o meu processo e os colegas meus que entraram na mesma altura demorou mais de meio ano, o que significa que eu continuei a dar aulas agora na Vila Brotero um semestre de Educação Visual e só depois em abril de 77 é que entrei para a universidade. E lembro perfeitamente o diretor do departamento, que era o professor Carlos Arturo Trindade de Sá Furtado, chamou-me para dizer, pronto, ok, estamos satisfeitos, você vai entrar e vai começar a dar aulas amanhã. Ele disse, amanhã? E disse-me o que era. E eu na altura disse, ó professor Sá Furtado, eletrónica aplicada, não há problema. Agora, técnica das correntes fracas, eu nunca tive isso no meu curso. Eu disse, paciência, problema seu. Mas eu resolvi o problema e não tive que dar essa cadeira. E, portanto, a minha primeira aprendizagem como assistente foi o choque foi grande. Depois, para chegarmos à informática, porque a informática, nós comemorámos há muito pouco tempo os 40 anos da licenciatura e os 30 do certo. Departamento. Criámos primeiro a licenciatura, todo esse projeto da criação do Departamento de Engenharia Informática, tem um nome, que é o professor António Costa Dias de Figueiredo, a que se juntou depois um grupo de crianças, na qual eu me incluí, a professora Teresa Mendes, que andou pelo IPN, o professor José Guilherme Silva, infelizmente falecido muito cedo, eu próprio, mas para criar o departamento, primeiro tivemos que ir para fora. E fomos à aventura, eu para Paris, o Zé Guilherme e a Teresa para o Reino Unido, para Manchester. E pronto, e quando viemos, começámos a casa pelo telhado, isto é, começámos por criar um mestrado em Engenharia Informática, não me recordo, acho que chamávamos Tecnologias da Informação, fizemos isso. E só mais tarde é que criámos a licenciatura de 5 anos, porque era pré-Bolonha e depois mais tarde o departamento.
1: Então o doutoramento que foi tirar para Paris já foi com essa ideia?
0: Já foi com essa ideia, sim. O professor Figueiredo queria criar informática.
1: Sim.
0: E portanto tinha um plano e o plano correu muito bem com a liderança dele.
1: Mas durou 4 anos ou quanto tempo durava na altura o doutoramento?
0: Dependia. Podia demorar entre 3 a 4 anos, sim.
1: E então era um plano mesmo a longo prazo e era um plano, algo que queriam mesmo.
0: Era um plano a longo prazo. No meu caso, foi mais complicado do que no caso dos outros meus dois colegas, porque quando eu fui para a França, os doutoramentos que eu ia fazer eram reconhecidos em Portugal. Quando eu cheguei, não eram. E portanto, o que me disseram foi: bom, ok, agora tens de fazer um doutoramento. E eu acabei de fazer um segundo doutoramento. Eu era doutor em França e não era em Portugal. Aliás, eu fui nomeado para um laboratório de investigação em França, em Montpellier, que era o CRIME, tinha um nome engraçado, CRIME,
1: okay.
0: Lido em português, era o Centre de Recherche d'Informatique de Montpellier.
1: Okay.
0: Eu era
1: não fica
0: diretor de investigação lá.
1: Sim, pois não.
0: Sim. Eu era diretor, porque era doutor, e aliás, o meu primeiro doutorando foi em França. Doutorei uma pessoa em França e em Portugal não, e portanto, mas depois fiz, foram mais 3 anos, à volta de 3 anos, e portanto depois tudo se compôs.
1: Então era diretor do CRIME em França, depois veio...
0: Eu tinha muito treino no CRIME, tá? E portanto, eu cheguei em 81, a minha colega Teresa Mendes e o Zé Guilherme já tinham chegado uns meses antes. Foi quando lançámos o tal mestrado e eu ainda tinha dispensa de serviço docente, e como disseram que eu não tinha doutoramento, eu tinha que continuar a preparar o doutoramento. Mas eu quis dar aulas. Eu sempre adorei dar aulas, sempre gostei de dar aulas. E portanto, para grande espanto deles, eu comecei a dar aulas estando dispensado de dar aulas. E fizemos isso. E depois o professor Dias Figueiredo, com a Teresa Mendes, o Zé Guilherme, eu próprio, e depois com um grupo novo de gente, nos quais está um futuro reitor da Universidade de Coimbra, o professor João Gabriel Silva, criou também nome no departamento, na altura de eletrotecnia, na área do hardware. Desenvolvemos o primeiro computador modular português, o UNIC, da Universidade de Coimbra, primeiro depois Zener, quando passou para a indústria, e portanto criamos as vertentes, de as várias componentes da informática foram criadas de forma sustentada e muito bem, para depois dar início ao curso e mais tarde ao departamento.
1: De facto, terminou o doutoramento de Paris em 81 e depois 81. Teve mais 4 anos para
0: e 85
1: outro,
0: aqui. É verdade, é verdade.
1: No fundo teve a repetir, se calhar, alguns assuntos, ou não?
0: Também. Apanhei, enfim.
1: Mas fez questão de ter...
0: Estendi o que fiz, generalizei, portanto, criei um doutoramento novo, fiz um doutoramento novo, mas em que o que tinha feito no passado também me ajudou seguramente. Isso explica talvez a refração no cabelo, não é? Porque foram muitos anos a pensar, sempre com a mão na testa, e isso fez-me desaparecer o cabelo.
1: E de facto terminou a licenciatura em 76.
0: Certo, 76, sim.
1: Logo a seguir à ditadura, não é? E
0: é
1: foi para Paris, ou
0: fui
1: seja,
0: Paris.
1: Foi todo um mundo novo. E de repente estava a abrir departamentos, saiu lá do preto, do cinzento, né, do preto e branco, que tinha falado.
0: E fui para o mundo a cores.
1: Mas foi um choque grande,
0: imagina,
1: ou pelo menos teve que ter uma capacidade de adaptação à novidade impressionante.
0: Para lhe dar uma ideia. Portanto, eu tive uma bolsa do governo francês, mas só podia partir quando viesse um certificado do Ministério dos Negócios Estrangeiros a autorizar a minha estadia, não como turista, mas como alguém que está lá, precisava de uma coisa chamada carte de séjour, que era uma autorização de permanência. E eu cheguei um pouco tarde por causa disso. Portanto, as aulas já tinham começado, porque aquilo, o primeiro ano, eram aulas-exames, em dose muito, muito, muito grande. E quando cheguei a Paris, tinham cinco, seis semanas já de início das aulas. Eu ia às aulas e não percebia nada do que eles estavam a dizer. E eu no início dizia, bom, isto deve ser do francês. Mas não era. Não era de francês, era ignorância. Ignorância, portanto, eu fui fazer... tinha tido uma licenciatura em eletrotecnia de 5 anos e fui fazer um doutoramento em informática. E, portanto, faltavam umas bases todas. Todas. E portanto foi um ano muito, muito difícil. Eu dormi muito poucas horas por noite, mas valeu a pena, não só em termos individuais, mas depois com o facto de termos conseguido criar um departamento. E aliás, os outros meus colegas também padeceram isso, os que foram para fora como eletrotécnicos virados para a informática, tivemos que aprender, sei lá, eu dou-lhe um exemplo. Nós tínhamos uma cadeira que era de matemática, e tínhamos várias de matemática. Uma delas era uma coisa chamada teoria de grafos, eu não sabia nada daquilo, no fim falei com o professor e ele deu-me um conjunto de referências bibliográficas. Eu fui à biblioteca, a uma que havia só para a investigação, fui lá e comecei a pedir os livros. Às tantas tinha uma pilha gigantesca de livros, isto é impossível. O que é que eu fazia? Os franceses têm uma editora, que é a Presse Universitaire de France, a SPUF, que tinha uma livraria e que tem uma coleção de livros de sérios com alguma divulgação, que é a coleção que saiu. Eu ia lá, comprava o livro sobre teoria de grafos, tuca, tuca, tuca, e durante a noite lia aquilo, durante a noite. No dia seguinte já conseguia perceber qualquer coisa, não muito, mas conseguia perceber. Mas fiz o curso logo em junho, o curso... chato, que era cadeiras, exames, cada exames, mais uma microtese, e pronto, e depois fiz a tese.
1: Nós temos um pouco mais de 20 minutos para até encerrarmos este programa, de facto. Eu quero só para uma resposta rápida, já me disse que era bom aluno a matemática.
0: Filosofia. Filosofia e história.
1: E a matemática também, não é?
0: Matemática, sim.
1: Eu queria lhe perguntar para si, nesta área mais científica, mais se calhar ligada às matemáticas, às engenharias, o que é que faz um bom aluno? Qual é que é a característica-chave?
0: O que é que faz um bom aluno? Sim. Eu acho que é comum, não tem que ver com se é filosofia, matemática ou o que for. Mas admito que em disciplinas como matemática ou da área das engenharias, há uma coisa que é fundamental, que chama-se curiosidade. Curiosidade. Gostar. É gostar de uma coisa. É ter paixão por uma coisa. E isso faz com que as horas que passamos... ou com os livros, ou com o computador, seja, não seja propriamente trabalho, seja prazer. Seja prazer. Isso é verdade em qualquer coisa. Sei lá, eu estou a acabar de ler um livro de um escritor cubano em que um dos elementos principais é um pianista e a vida, ele só pensa em termos da paixão dele, que é a música, não pensa em mais nada. É a mesma coisa, se eu quisesse ser bom, eu tenho que ter curiosidade, paixão e muito trabalho. Muito trabalho. Mas sentir que esse trabalho não é escravatura, não sei, não consigo explicar isso de outra maneira. Eu sou capaz ainda hoje de ir para a cama com um papel, um lápis e estar a escrever uns teoremas, umas coisas, não? Porque isso me dá prazer, porque gosto, porque gosto. E eu acho que nós temos uma responsabilidade todos de pensar o mundo e pensar soluções para os problemas do mundo. E isso passa também pelas ciências ditas exatas, ou a ciência fundamental. Há um grande equívoco, há um grande equívoco neste país, aliás, no mundo, que tudo que vê, que obriga a que haja utilidade imediata da ciência e que nos está a levar, por exemplo, hoje, a querer fundir a Fundação para a Ciência e a Tecnologia com a Agência de Inovação. Vamos ver o que é que isso dá. Portanto, como vê, uma resposta breve à pergunta que me colocou.
1: Não, tá, ainda temos 20 minutos. Agora sim, 20 minutos certos. Se calhar vamos começar a entrar na sua carreira científica. O seu nome está muito ligado à área da inteligência artificial. Fundou o grupo de inteligência artificial aqui no departamento de engenharia informática. De todas as áreas em que trabalhou dentro da inteligência artificial, investigações que tenha feito, o que é que o orgulha mais? Qual é que é aquela que é...
0: É uma coisa que a inteligência artificial, no fundo, não quero dar uma aula sobre isto, existem inteligências artificiais, existem várias maneiras de olhar para a inteligência artificial. Aquela que historicamente foi dominante desde que a área apareceu em 1956, foi aquilo que nós chamamos de inteligência artificial simbólica, é aquilo que permite, sei lá, o Deep Blue, o programa de jogar xadrez, funciona numa tentativa de abstrair a forma como nós pensamos, como resolvemos problemas, pôr isso num programa de computador e pôr o computador a usar regras para o jogo com algumas heurísticas. Portanto, isso é. Hoje nós vivemos em plena dominância de uma outra forma de olhar, que não usa o pensamento racional como metáfora, usa o cérebro como metáfora. Nós chamamos as redes neuronais, tudo aquilo que se chama pomposamente em inglês machine learning, e é o que faz os chat GPTs e os carros autónomos, sem condutor, tudo isso. Isso é o que está na moda, uma tentativa de olhar para o cérebro como uma rede de entidades pequeninas que dialogam entre si no sentido de criar soluções. Aquilo que eu trabalhei muito na primeira parte, portanto, nessa coisa simbólica, mas depois trabalhei sobretudo numa terceira maneira de olhar para a inteligência artificial, que é a inteligência artificial de inspiração biológica, para não amassar muito os ouvintes, e assim em particular.
1: Não, então, força.
0: A metáfora passou a ser a forma como as espécies evoluem, de acordo com a teoria de Darwin, e transformar isso em modelos que permitem resolver problemas de otimização. Nós resolvemos o problema da visão, o problema da audição, não é? Nós somos capazes de encontrar soluções para a locomoção, o que for. E tudo isso tem uma história biológica. E nós pegamos nisso e reproduzimos esse modelo. Fazemos evoluir espécies que nós criamos, acelerando o processo, porque está num computador e não são precisos milhões de anos para isto evoluir. E com isso resolvem os problemas de transportes, de organização, de logística, o que quiser, de criação de novas entidades, novas moléculas, novos fármacos. E curiosamente, essa parte levou-me a criar um outro grupo, depois do IA, o grupo de computação evolutiva de sistemas complexos. Essa área hoje, nos dias de hoje, começa a ser útil para as soluções mais sofisticadas que nós temos, baseadas na tal metáfora do cérebro. O ChatGPT é uma coisa gigantesca. Criar arquiteturas, portanto, no fundo, um sistema que funcione sem ser desenhado por humanos, é uma tarefa interessante e necessária. E nós, a abordagem biológica dá os primeiros passos numa tentativa de ajudar a criar esses modelos. Agora, muitas vezes, muito daquilo que fiz e que ajudei a fazer com o grupo e com os meus alunos de doutoramento, podem ser coisas muito académicas, não é? Isto é, não, nós não resolvemos o problema para saber se fazer um diagnóstico de uma doença, por exemplo. Agora, muitas vezes aquilo que se faz e que aparentemente não tem, não se liga de maneira direta a uma aplicação, é importante. E foi toda a história da ciência, é um pouco assim. Há coisas que aparecem, que se descobrem, e que mais tarde têm utilidade, mas podem passar 100 anos. E é uma pena que hoje haja uma visão tão economicista da ciência e da investigação. Quando eu digo ciência, não é apenas matemática, física, engenharia. Eu digo ciências, pode ser ciências da comunicação, pode ser filosofia, história. As pessoas perguntam sempre, o que é que nós ganhamos com essa tua ideia de fazer isto assim, assim? Muitas vezes, não sei. Alguém um dia há de descobrir. Percebe? Okay.
1: Nessas equipas de investigação, imagino que não sejam só informáticos. Então, se vocês estão a tentar...
0: Nós precisamos...
1: São equipas multidisciplinares.
0: Sim. Eu digo isso de outra maneira. Por exemplo, na investigação que fiz, sobretudo a partir do final dos anos... Afinal do século passado, não é? 1998 foi a primeira vez que comecei a meter-me nestas coisas. Essa investigação obrigou-me a estudar biologia, a estudar o cérebro. Isso é uma coisa, mas eu não sou biólogo nem neurocientista. E, portanto, se me diz assim, em que medida, se eu tivesse na equipa um neurocientista, as coisas eram melhores? Sim e não. Podia ser que eu pudesse, de alguma forma, criar modelos que ajudassem o neurocientista a perceber melhor o funcionamento do cérebro. Mas era, portanto, não é tanto, nós não precisamos tanto de ter, precisamos mais de matemáticos e estatísticos hoje. Okay. A informática tal como ela é, a informática que teve sucesso hoje, os chats GPTs, os Tesla que não precisam de condutor, tudo isso, essas soluções precisam de validação matemática, estatística muito forte. Okay. E quem pensa que a informática é programar é uma parte pequena do trabalho do informático, a parte da programação.
1: Ok, para que se entenda melhor como é que se consegue então criar esses modelos de inteligência artificial mais baseados na biologia, que uhum. nos falou, pode dar um exemplo de alguma forma simples, como é que se consegue olhar para algo que está na natureza e reproduzir isso informaticamente?
0: Imagina que senta-se no seu carro e diz, epá, tenho que ir até Freixo de Espada à Cinta. Pega no Waze, não é? Waze ou Google Maps, diz para onde é que quer ir e ele mostra-lhe um percurso e mostra-lhe alternativas. Ele descobre aquilo que nós chamamos o caminho mais curto.
1: Certo.
0: Esse caminho mais curto, depois há nuances. Pode ser pela quilometragem, pode ser pelo custo, okay? Tem portagens ou não tem portagens, pode ser pelo tempo que se vai demorar, portanto. E o que é que nós fazemos? Bom, criamos percursos aleatoriamente. Eu posso acabar por ir de Coimbra, Freixo para a Cinta, passando por Vila Real de Santo António e depois criamos. Uhum. Okay? E depois dizemos assim, bom, então avaliamos lá a qualidade de cada uma destas soluções, que no início são aleatórias. Completamente aleatórias. Ele dá-me a qualidade de acordo com o que disse há pouco. Olha, a distância que vais percorrer, ou o que vais pagar, o que for, o critério que eu quiser. Qual é, de todas estas, quais são as melhores soluções? E então, é como nas espécies. As mais adaptadas, as melhores, sobrevivem. E as outras, mato-as.
1: Okay?
0: E depois pego nessas soluções e mudo-as ligeiramente. Aquilo que na natureza chama-se mutações. Há uma mutação no cromossoma, porque cada caminho entre Coimbra e Freixo de Espada Assinta eu codifico como se fosse um cromossoma, com os seus genes. Então eu vou mudar um gene. No meu caso, o gene pode ser a cidade, não é Vila Real de Santo António, mas é Lisboa. Passas de Vila Real para Lisboa. Está a ver?
1: Uhum.
0: E, portanto, vou aperfeiçoando iterativamente a solução. Mas não é só mexendo numa solução isoladamente. Muitas vezes nós pegamos em duas soluções e cruzamos, como há na natureza, aquilo que se chama crossover. Peguem dois cromossomos, eles juntam-se no centro, rodam e depois separam-se. Portanto, fazendo manipulações nessas soluções que inicialmente eram aleatórias, tendo uma medida de qualidade das soluções, eu vou criando soluções cada vez melhores, melhores, melhores, até que no fim estou satisfeito. Não garantimos desta forma que a solução seja ótima, mas garantimos encontrar várias soluções quase ótimas, eventualmente ótimas, nada impede que isso aconteça. Não é garantido que isso aconteça.
1: Uau! Muito se tem falado de IA ultimamente, às vezes até chateia.
0: Ui. Tem um hype danado.
1: Em 2022 disse exatamente isso, que existe um hype muito grande sobre IA. Disse aqui nos estúdios da RUC. E também disse, se algum dia os problemas do mundo forem resolvidos, vai ser pelas pessoas e não pelas máquinas. Temos, por exemplo, declarações até do Linus Torvalds. Não sei se estou a dizer bem o nome, mas pronto, o criador do kernel do Linux.
0: Sim, do Linux, sim.
1: Que também diz a mesma coisa, fala de muito hype e fala também de que é muito marketing. Qual é que é a sua previsão para o que vem aí? Para como é que o mercado de trabalho se vai adaptar? Qual é que é a sua previsão do futuro? No fundo é isso, calhar.
0: Alguém disse que prever é muito difícil, sobretudo quando se trata do futuro, não é? Alguém disse isso. Eu digo a mesma coisa. Hoje é muito difícil fazer previsões a 5, 10 anos. Repare, nós em novembro de 22 tivemos o ChatGPT na versão, enfim, que fez splash. Até lá isso não existia. E quando isso apareceu foi altamente disruptivo, está a ser disruptivo. E foi isso, o ChatGPT, mais do que os veículos autónomos, que pôs a inteligência artificial na boca de todos, dos políticos, dos candidatos a Presidente da República, do que for. Eu, como em tudo, há um excesso de confiança num futuro risonho baseado em soluções, neste caso, de inteligência artificial. No entanto, dizendo isto, nós temos, há aqui uma janela de oportunidade muito grande, a partir do momento que aceitamos que as máquinas podem aprender a partir de dados como nós também aprendemos. E podemos usar isso com benefício na área da saúde, por exemplo. Hoje, em imagiologia, existem soluções de machine learning, de aprendizagem, se quiser, de inteligência artificial, em que perante os raios-x, a máquina é capaz de dizer se a pessoa tem ou não tem uma doença oncológica e localizá-la.
1: Uhum.
0: E isso é positivo. Não tenho dúvidas também que durante a pandemia, graças à inteligência artificial, a produção de vacinas foi acelerada, porque se pode fazer uma simulação sem precisar de tantos humanos e tanto tempo assim. Portanto, tudo isso é verdade. Agora, não é em todas as soluções, mesmo na solução em que eu tenho uma máquina que me diz, perante esta imagem de raio-x, esta pessoa tem um problema oncológico, eu não posso abdicar do humano para me dizer sim ou não concordo. Eu não posso abdicar de formar médicos, e neste caso médicos radiologistas, com a capacidade de eles próprios confirmarem ou infirmarem aquilo que a máquina está a dizer. Até porque, ainda hoje, lutamos com a incapacidade que as máquinas têm de explicar como é que chegaram àquela conclusão. Trabalha-se muito nisso, seguramente, já se deram alguns avanços, mas isso continua. Por isso, a partir do momento, isto é como como eu sempre vivi desde que nasci, pá, desde os meus tempos do bairro Norton de Matos, e desde que fui presa por jogar futebol, pá, na rua, e sempre que vi nos primeiros tempos da minha universidade sermos barrados para a polícia e levarmos pancada da polícia, não é? E não podemos sequer contestar decisões arbitrárias dos professores, e eu nessa altura muito berrava contra os professores, mal sabia o que me esperava. Portanto, nós essa ideia de que quando as coisas tocam a economia e o dinheiro, ficam poluídas, do meu ponto de vista. E, portanto, a visão que temos deixa de ser a visão original, passa a ser uma visão condicional, porque aquilo que eu quero ganhar. Hoje as empresas, há montes de empresas ao longo do tempo que me foram procurando, que no fundo querem que os seus produtos tenham um tampão a dizer aqui está a inteligência artificial, porque isso vende. Porque isso vende. Mas não devia ser assim. Não devia ser assim. Nós devíamos estar mais preocupados com como é que eu posso aplicar estas tecnologias para o bem comum e não para o negócio. E nós, hoje a noção de bem comum desapareceu no nosso mundo. A gente não fala no bem comum. Nós estamos a destruir o planeta. Nós vemos estas ondas de calor, as cheias, tudo, as alterações climáticas. E felizmente, sobretudo a juventude, protesta, porque é o seu futuro que está em jogo. Mas quem pensa em termos económicos não está muito preocupado com isso. E, portanto, a inteligência artificial não é a solução completa para os nossos problemas, pode ser um auxiliar importante, e acredito que sim, seja em todas as áreas, em todas as áreas. Um colega meu, Pedro Domingos, que é um grande professor hoje nos Estados Unidos, dizia que nós estamos muito preocupados com as máquinas serem tão inteligentes que um dia nos dominam, e hoje as máquinas ainda são estúpidas e já nos dominam, porque se não tivermos computadores, a economia colapsa, os bancos colapsam, tudo isso. Agora, o que pode acontecer é que em determinados setores isso vai afetar o mercado de trabalho. Em particular, porque começa a tocar não apenas os empregos baseados na força, em que um braço de um robô resolve, mas os empregos baseados no conhecimento. E, portanto, o tal médico, o que for. E temos que estar preparados para uma readaptação da sociedade e um convívio pacífico entre as novas tecnologias e as pessoas. Mas volto a dizer, da mesma maneira que eu não entraria num avião sem piloto, guiado pela inteligência artificial, não me sentia confortável, também me sentiria desconfortável se uma indicação médica fosse exclusivamente responsabilidade da máquina. E, portanto, nós vamos ter que conviver, tem que haver uma partilha de responsabilidades, mas em última instância somos nós, humanos, que devemos manter o poder sobre isso. Mas vai afetar o mercado de trabalho, não tenho dúvidas que sim.
1: Também pode tornar, já mesmo para encerrar, já temos muito pouco, um minuto ou dois, pode também tornar o mercado de trabalho mais produtivo como um todo, produzirmos mais como sociedade.
0: Ah, sem dúvida, a produtividade aumenta sempre. Eu noto isso, eu uso o ChatGPT, uma base regular, e espero que os meus colegas docentes alterem a forma de ensinar e de aprender, de maneira a incorporar essas ferramentas no ensino e na aprendizagem dos tempos de hoje. A produtividade aumenta, isso não tenho dúvidas, e isso é bom. Isso é bom. Agora, o que eu gostaria, eu tenho dúvidas, é que esse aumento de produtividade se traduza em dar mais tempo às pessoas para o lazer, para o pensamento, para usufruir daquilo que é bom. Mas tenho dúvidas que isso aconteça.
1: Ernesto Costa, eu acho que temos que encerrar, porque já temos 57 minutos de programa. Eu tinha muitas mais perguntas para lhe fazer, de facto, mas dava para dois programas.
0: Vou ter para o perfil 2.
1: Vou ter que o convidar outra vez. Muito obrigado.
0: Eu que agradeço.
1: Uma vez
0: eu
1: mais por estar nos nossos estúdios aqui da Rádio Universidade de Coimbra. E obrigado também aos nossos ouvintes por nos acompanharem. Eu sou o Luís Pereira. O perfil volta todos os sábados às 13 horas. Até à próxima.
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0: Boa tarde, seja muito bem-vindo ao programa Há Vidas Nesta Cidade.
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0: Um programa que não tem pressa de chegar, porque a vida é para ser saboreada como a fruta madura, devagar para se lhe tomar o gosto.
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0: São muitas as vidas que passam ou vivem na cidade de Coimbra e que a ditadura da atualidade não permite trazer na íntegra ou mesmo em parte à antena.
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0: fica... Eu sou Isabel Simões.
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0: De 24 a 26 de julho decorreu em Gouveia a Romaria Cultural. Um festival gratuito que leva música, artistas plásticos, cinema, dança contemporânea, apresentação de livros e observação da natureza a lugares como a Mata da Cerca, a Praça de São Pedro, o Mirante do Paixotão ou a Igreja da Misericórdia.
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0: Na primeira parte do programa, vamos ouvir uma das sessões do CERVAS, o Centro de Ecologia, Recuperação e Vigilância de Animais Selvagens, com o título Os Bichos da Noite. O CERVAS está a celebrar 20 anos e, por isso, realizámos uma entrevista ao coordenador Ricardo Brandão.
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0: Na segunda parte do programa, vamos tentar saber mais sobre o espetáculo Da Prece ao Tecno, do Teatro do Frio. Estreia hoje, sábado, na Black Box do Convento de São Francisco e explora o poder do som como a experiência sensorial e de transformação.

Numa noite marcada por alguma neblina e temperaturas pouco convidativas, a mata da cerca em Gouveia voltou a revelar a extraordinária biodiversidade que ganhou. Numa noite marcada por alguma neblina e temperaturas pouco convidativas, a mata da cerca em Gouveia voltou a revelar a extraordinária biodiversidade que ganha vida quando o sol se põe.

0: traças.
1: Porque é sempre aquele momento de pausa entre os concertos. A ideia é que agora também demos aqui um bocadinho de atenção a quem vive cá, a quem vive aqui na Mata da Cerca e a toda esta bicharada que ainda se está a juntar. Isto uma noite como há dois, não muito quente, com neblina, nunca é o ideal, mas ainda assim temos aqui já alguns convidados, alguma bicharada de algum tamanho e vamos ver o que é que há aqui escondido também. Portanto, já estamos quase todos.
2: Estou sempre a vir por isso.
1: Pois é, isso, vou começando devagarinho. Bom, então, obrigado por terem vindo. Esta é a sessão dos bichos da noite. Para quem já veio noutras edições, já não há assim nenhuma novidade em termos de metodologia, mas como se calhar há aqui algumas pessoas que ainda não participaram, vou só explicar que isto é uma atividade promovida pelo Servas, que é o Centro de Ecologia, Recuperação e Vigilância de Animais Selvagens, é um hospital para animais selvagens que há aqui em Gouveia, que para além dessa parte de receber, tratar e libertar animais selvagens feridos, também faz sessões como estas de divulgação da biodiversidade. E a sessão que aqui está, Os Bichos da Noite, é uma sessão que foi criada pela Romaria Cultural, foi neste evento que surgiu esta ideia e foram os bichos da noite que se fizeram convidados. Eles é que decidiram entrar no programa, ok? O que está aqui a acontecer é uma luz que está a atraí-los e o que acontecia nas primeiras edições é que era a luz das barracas da cerveja que os atraía. Então, os animais começavam a cair lá dentro, começavam a colar-se às camisolas das pessoas e surgiam as perguntas do que é isto, que bicho é este, que bicho é aquele. E então, foi uma forma de estruturar este tipo de atividade, integrá-la no programa e dar aqui um bocado de espaço aos habitantes da Mata da Cerca. Esta floresta onde nós estamos é a Mata da Cerca, para quem não conhecia ainda, é um espaço bem conservado, com bastantes carvalhos, bastantes árvores maduras, e isso permite que haja também alguma vida selvagem noturna. Desde morcegos, amochos, corujas, mamíferos como ginetas e até corços que andam por aqui durante a noite, são animais que vivem cá. E esses as pessoas mais ou menos vão conhecendo, sabem que existem, embora possam não vê-los. Depois há os outros todos, mais pequeninos, como os que estão agora aqui a chegar, que são ainda mais ignorados pela maior parte da população, e há muita gente que até tem medo deles. Eu imagino que se vos entrasse para dentro da despensa uma traça deste tamanho, a reação podia não ser muito positiva. Por parte da maior parte das pessoas, uma traça é algo negativo. Concordam? Espero bem que não, no fim da sessão, porque de facto estamos cá para mostrar que as traças são um exemplo de um bicho da noite que é bastante útil. Ok? Quem é que imagina quantas espécies de traças, ou seja, borboletas noturnas, é que há em Portugal?
3: Milhares.
1: Milhares? Quantos milhares? Três. Ou seja, há cerca de 3 mil. Há cerca de 3 mil espécies. Há muitos, muitos indivíduos, mas em termos de espécies há cerca de 3 mil, o que é bastante, ok? Por exemplo, em termos de borboletas diurnas, há muitíssimo menos, só há cerca de 150 espécies. Por isso, de dia temos muitas para apreciar, com muitas cores, mas à noite temos ainda mais. Este é o aspecto que podemos resumir de diversas famílias de borboletas noturnas, e reparem que há aqui muitas cores, muitas formas variadas. Okay? Temos aqui alguns exemplos, por exemplo, esta amarelinha que está aqui pertence a uma das famílias mais numerosas, que é a família dos... É igual. Obrigado. É a família dos geometrídeos, que são aquelas traças que, quando são lagartas, e essa é a fase inicial do desenvolvimento, elas caminham como se estivessem a medir a terra. São os medepalmos, e geometrídeo vem daí o nome dessa grande família. Depois aqui ao lado temos já uma outra, que já é de uma grande família chamada Noctuídeo. Noctuídeo, neste caso é um grupo muito grande, que inclui, por exemplo, esta que está aqui, que vocês se calhar conhecem, mas normalmente a lagarta. Conhecem aquelas lagartas que caminham em fila, que são as processionárias do pinheiro? Quando elas se desenvolvem, vão dar uma traça do grupo a que pertence a essa que está aqui. Esta cinzentinha que acabou de desaparecer. Ok, está aqui ainda mais ou menos agitada. Ok, é precisamente desta família e também deste género essa traça que surge daquelas lagartas muito peludas que convém não mexer, porque os pelos são urticantes e, portanto, pode haver algumas consequências para quem for mais alérgico. E agora, chegou esta senhora aqui que, por momentos, mostrou uma cor quando abriu as asas. Alguém reparou?
4: Sim.
1: Então, que cor é que era?
4: Laranja.
1: Um laranja avermelhado, ok? O nome dela, Cymbalophora pudica, tem a ver com isto, que ela muito fugazmente mostra algo ali no meio e é daí que vem o pudica, ok? Ela mostra aquele vermelho, muito vivo, mas

0: Muito raramente, ela quase sempre fica assim, só com esta cor, que serve basicamente para se camuflar. Ou seja, uma traça destas pousada numa árvore é invisível. Okay? E porquê é que elas têm que ser invisíveis? Porque têm predadores, nomeadamente morcegos. Okay? Os morcegos são os principais clientes da grande quantidade de traças que há à noite. Elas têm um papel muito importante na polinização. É algo que não valorizamos muito, mas além de todos os polinizadores diurnos, abelhas, vespas, borboletas, temos depois à noite as traças que fazem esse trabalho em muito maior quantidade, ok? E este é o tipo de papel que muitas vezes é desconhecido por parte destes seres vivos. A técnica em si que estão aqui a ver é algo que qualquer um de vocês pode fazer em casa. Se quiserem experimentar, com uma fonte de luz, numa noite quente, num espaço sem outras luzes contaminantes, vão ver que vai havendo muita diversidade. E é isso que já há algum pessoal a fazer em Portugal. Alguém alguma vez tinha participado em alguma sessão destas? Sem ser aqui a dos bichos da noite do ano passado?
1: Não.
0: Não? Pronto, mas existe em Portugal uma rede de pessoas que se dedicam a este tipo de trabalho, que acaba por ser feito de forma voluntária, e que já resultou, por exemplo, neste livro que está aqui. Isto é feito pela rede de estações de borboletas noturnas, é uma associação portuguesa que reúne pessoas que regularmente fazem este tipo de sessão. Reparem, olhem agora a tal corzinha avermelhada que eu dizia, está ali um bocadinho visível. Pronto, e este tipo de sessões permite conhecer as espécies que há em todo o país. Vocês podem, se quiserem, descarregar este guia a partir da internet, se chegarem ao site da rede, Rede de Estações de Borboletas Noturnas, e podem descarregar em PDF gratuitamente. Quem quiser comprar o livro, custa cerca de 15€ e é também uma compilação interessante sobre as espécies que ocorrem. Estão aqui registadas cerca de 900 e dá-se prioridade neste tipo de abordagem de iniciação àquelas mais volumosas, às maiores. Porque se entrarmos no mundo das microtraças, aí o tema é muito complexo para quem quiser começar. E normalmente as pessoas desistem logo. Por isso tenta-se começar pela forma um bocadinho mais fácil, que é as mais coloridas, as mais vistosas, ok? E para terem uma ideia, há algumas que são tão grandes que são do tamanho da palma de uma mão. Se vocês tiverem a sorte de encontrar uma destas traças, se calhar já viram algum dia. É preciso ter sorte, porque é um privilégio poder ver um bicho destes. Isto é do tamanho de uma palma de uma mão. Ok? É do tamanho da... Sim, sim. É mais um bicho da noite e eles reagem também à presença de um maior número de traças que são atraídas pela luz. Ok? E eles agradecem, porque acabam por comê-las. Mas só para concluir este raciocínio, temos aqui a maior traça da Europa, que é o grande pavão noturno. Quem é que já viu este bicho?
2: Pavão noturno.
0: Grande pavão noturno. Pode acontecer um dia destes terem uma traça destas, muitas vezes morta, porque elas duram muito pouco tempo. Quanto tempo é que acham que dura a fase adulta voadora desta espécie? Uma semana. É isso, é uma semana. É nesse período que elas têm que acasalar, pôr os ovos e depois morrer. Ok? Vão ter, depois é uma vida larga de forma larvar. E isso acontece a muitos insetos. Por exemplo, ainda não chegou aqui nenhum dos grandes. Lembram-se ano passado, se calhar quem veio, que havia aqui aqueles serrapaus, que são aqueles besouros grandes. E vive aqui também o maior escaravelho de Europa. Também vive aqui na Mata da Cerca. E pode aparecer, às vezes também vem à luz, que é a vaca loura. Conhecem a vaca loura? A vaca loura tem umas hastes.
3: Está muito na ouro, não é?
0: E por acaso não há bem muito. Elas são mais do norte e do centro e normalmente estão onde há carvalhal. Carvalhal maduro. Porque são insetos que dependem de madeira em decomposição. Ok? Esse inseto, na sua fase adulta, dura apenas 3 meses. E a sua fase larvar dura 3 anos. E é durante esses 3 anos que essa lagarta vai comer madeira. Okay? Ok? Mesmo as traças que estão aqui também podem comer madeira. Por exemplo, há uma que está aqui e que quem estiver mais perto poderá ver, esta que eu estou a apontar com o dedo. É uma traça única da sua família e que até pode ser uma praga. Uma praga, por exemplo, da produção de peras e outras árvores de fruto. Porque as suas lagartas fazem galerias e alimentam-se de árvores muitas vezes vivas. Portanto, pode haver aqui, em alguns casos, algumas espécies que sejam negativas para nós. Muito poucas. Se calhar a mais famosa é a que gosta de roupa. Aquelas traças que iam antigamente destruir-nos a roupa, Hoje em dia não tanto, porque quase ninguém tem roupa de origem natural. Não é? A maior parte da nossa roupa não é aliciante para uma traça, porque pouco tem de natural, não é? Mas a roupa que ainda tem fibras naturais pode de facto ser destruída e consumida por algumas traças, ok? Mas isso é uma muito pequena percentagem daquela enorme quantidade de traças que há, ok? Além de traças e outros desses grupos, há aqui outros convidados que aparecem por acaso. O que é isto? Gafanhotos, ok? Temos aqui vários gafanhotos. Olha, agora está muito bonita aquela. Estes gafanhotos estão aqui por acaso. E, em princípio, estes dois, pelo menos, são da mesma espécie. Este que está a chegar, provavelmente também, são outro grupo completamente diferente, que normalmente não tem atividade tão noturna. Normalmente observamos gafanhotos de dia. Estes têm um nome curioso. O nome científico destes é o Pezozetix giornai, e o nome em português é o gafanhoto pançudo, ok? Se vocês se aproximarem vão ver que ele é assim mais arredondado na parte ventral, e vem daí o nome. Os gafanhotos estão numa outra grande ordem, que é a ordem Ortoptera, que inclui gafanhotos, grilos e saltões, ok? As borboletas e traças que temos falado mais são da ordem Lepidoptera. Aqui, por exemplo, está um outro gafanhoto diferente, ok? Já é de um género diferente, que é o género Oedipoda. Podemos dizer que é um gafanhoto de asa azul. Não parece ter nada de azul, mas quando abre e salta e esvoaça um bocadinho durante o dia, dá para ver essa asa azul, ok? Bom, isto é uma pequena introdução a este mundo. Só por curiosidade, muita gente pergunta depois também porque é que são aqui estas caixas de ovos, e são basicamente para eles se irem refugiando à medida que vão chegando, ok? A noite, à medida que vai avançando, vai fazendo com que cheguem mais indivíduos, e normalmente eles vêm, pousam e começam a esconder-se. E quando se faz uma sessão destas durante muitas horas, ou às vezes até deixando a noite toda, chegamos cá no final da manhã e levantamos, então elas ali todas bem instaladas. Há uma outra técnica que se pode usar também, e muito mais prática, que é com base em armadilhas, pequenos baldes, com o funil, e eles, à medida que se vão aproximando da luz, vão caindo lá dentro, e chegamos de manhã comodamente, e a seguir ao pequeno almoço podemos estar ali uma horinha a identificá-las. Portanto, tudo isto pode ser tornado mais prático. Aqui é mais para uma sessão pública, em que podemos ter também aqui mais gente à volta, mas para efeitos de monitorização, quem criou este guia também criou essa armadilha mais artesanal, com forma de balde, ok? Perguntas? Dúvidas? Isto daria para conversar, obviamente, durante muito tempo, mas depois chamam-me a dizer que há um concerto para começar a seguir, por isso tem que ser mais ou menos resumido. Força!
1: Por que é que eles são atraídos à luz?
0: Não é bem uma atração, é mais uma confusão, ok? Ou seja, pensa-se que há uma atração porque eles pensam que isto é, por exemplo, uma luz natural. É? E vão normalmente confusos à procura de algo que para eles é algo mais normal, e chegam aqui e esbarram com uma luz muito mais intensa do que estão habituados, e ficam aqui muitas vezes vários minutos até depois cansados pararem. Mas não é bem uma atração, mas sim uma confusão com luzes naturais, ok? Normalmente tu vês isso também numa iluminação pública. Quando vais a passar, vês muitas traças à volta das luzes, é o mesmo efeito. E tal como há bocadinho alguém viu aqui, a seguir às traças vêm os mochos, morcegos, que são predadores desta bicharada toda, ok?
1: Eles conseguem ver bem sem a luz, certo?
0: Sem a luz, depende, porque, por exemplo, uma noite como esta, nublada, também não é uma noite muito confortável para a maior parte destes bichos. Mesmo, por exemplo, bichos da noite como as corujas, que veem muito bem, em noites de alguma nebulosidade e sem a luz natural da lua, por exemplo, também têm mais dificuldades, ok? Aí têm que recorrer ainda mais à audição. As corujas dependem mais, as corujas e os mochos e os bufos dependem mais da audição do que da visão, ok? Elas podem conseguir caçar sem ver, só de ouvido. Uma coruja das torres, por exemplo, aquela branquinha, tem um ouvido ligeiramente acima do outro, ou seja, há uma assimetria na posição dos ouvidos que lhes permite calcular com maior exatidão a distância à presa, abdicando quase por vezes da visão. Podem conseguir caçar um rato debaixo de folhagens ou num pequeno túnel debaixo da terra. Portanto, há essa dependência da audição. No caso, os morcegos usam a ecolocalização e aí usam os seus sonares de emissão de som e depois obtenção do eco.
2: Não. Ah, não, ok. É visão.
0: Visão e, mais ainda, audição. Ok?
1: São as perguntas do filme.
0: Não, força.
1: Os insetos têm audição? Ou é mais por vibrações?
0: Por exemplo, as traças, mais do que isso, é até é uma orientação mais química. Elas dependem muito das feromonas, por isso cheiram-se. Só que não é com o nariz. Elas usam, por exemplo, as suas antenas pectinadas, ou seja, é uma das coisas que distingue uma borboleta noturna de uma diurna, é as noturnas terem antenas em forma de pente, e é aí que estão as estruturas que vão sentir e cheirar as feromonas das fêmeas. Okay. Por isso é que são os machos que têm estes pelos, é quase como se fossem pelos, não é? Por isso, essa é uma das formas de orientação. E depois também há outros mecanismos, mas em geral é isto que elas usam para se conseguir orientar. Ok? Mais dúvidas? Esta é uma das sessões que vamos ter. Amanhã vai haver outra. Por isso, se vierem cá outra vez, voltem cá, porque em princípio vai haver bicharada diferente. Também vamos ter sessões durante o dia. Quem quiser amanhã, às 9 horas, vamos estar na Praça de São Pedro e depois fazemos uma pequena sessão de observação de aves urbanas aqui de Gouveia. Vamos dar particular atenção, por exemplo, aos andorinhões, que são aves que muita gente não conhece e há muitas histórias para contar à volta deles, mas depois também vamos percorrer um bocadinho da Ribeira de Gouveia, um bocadinho daqui da Mata da Cerca durante o dia e vão ver que há aqui umas 30, 40 espécies que vão aparecer durante a manhã. Depois à tarde teremos uma sessão no Mirante do Paixão, especificamente sobre andorinhões de Gouveia, e à partida teremos também um para devolver à natureza, pelo menos um para libertar com vocês amanhã durante a tarde. Depois, no domingo, teremos também à tarde uma sessão de conversa sobre os 20 anos do Servas. Estamos a celebrar 20 anos e escolhemos a Romaria como local também de celebração e de conversa. Já andámos cá há alguns anos a devolver à natureza animais recuperados, mas há muitas histórias para além disso. E vamos ter uma partilha coletiva de histórias no domingo, a partir das 2h30, 3h, vejam no programa que eu também não sei bem de cor, às 3h. Ah, não, estás aí? Às 3h. E é uma forma também de abrir este debate do que é que têm sido estes anos de trabalho do Servas com a sociedade local de Gouveia, com quem nos visita, como é o vosso caso, da maior parte de vocês. Aí depois termina a Romaria com uma devolução à natureza final, que já faz parte um bocadinho também aqui da tradição de Gouveia e da Romaria em particular, com uma libertação, ou duas talvez, como são 20 anos de celebração, se calhar vamos 20, abusar.
1: 20 libertações.
0: Pelo menos duas, vá, pelo menos duas, a partir do Mirante do Paixão. Em princípio serão aves de rapina diurnas, ainda vamos depois decidir quais, mas em princípio será pelo menos um peneireiro vulgar, um milhafo preto, serão aves de algum porte para terem também algum impacto. Portanto, vai haver aqui um conjunto de atividades, à noite, de dia, e sigam-nos nas redes sociais, Servas, o site é servas.pt, e obrigado mais uma vez à Romaria, diz-me
1: agora,
0: parceiro.
1: Sábado à meia da tarde, vamos ter uma visita às exposições com os artistas.
0: Exatamente.
1: E uma das exposições, tradição desde sempre, a exposição do Servas na Casa da Torre.
0: Exatamente.
1: Que mostra muito mais da fauna e flora aqui da região do que os insetos, portanto, visitem também.
0: É isso. Portanto, para não vos roubar muito mais tempo do programa, acho eu que está mais ou menos na hora, mas ainda assim, se houver uma questão que tenho, alguma dúvida, terei todo o gosto de ir respondendo.
3: Temos de fauna, vocês ginetes e cervos, é?
0: É assim, há bocadinho mencionei esses como exemplo de fauna noturna, como bicho da noite, não é? Nós, em termos de recuperação, recebemos qualquer espécie protegida, desde uma salamandra a um lobo, não é? Portanto, maioritariamente aves, mas recebemos todos os grupos que haja de vida selvagem. Normalmente ninguém entrega traças para recuperar, ok? Normalmente entregam-nos corujas, mochos, águias, esquilos, tchugos. Exatamente, muita gente encontra, mas eu estou a dizer as traças, mas por exemplo, uma vaca loura ou duas já nos foram entregues. Okay? E as pessoas encontram-nos às vezes no seu fim de vida. Uma vaca loura encontrada aí no meio, há pessoas que pensam que ainda pode ser salva, não é? Infelizmente para aquele animal não é por ir para um centro de recuperação que a sua vida vai aumentar, mas de facto demonstra um pouco da preocupação que muita gente tem, e já nos entregaram escaravelhos desse tipo, até umas vezes. Eu acho que o ingresso mais estranho, está aqui pessoal que me pode ajudar, o ingresso mais estranho que já recebemos foram cogumelos. É verdade, mas em princípio não era porque a pessoa sabia que eram cogumelos, eles pensavam que eram ovos de cobra. Eram falos impúdicos, para quem souber de cogumelos, são aqueles cogumelos que quando crescem são fálicos, falos impúdicos, vem daí o nome, novamente aqui o púdico, de vez já barulho, e são cogumelos com a forma de um pênis, basicamente, mas quando são jovens são bolas. E quem o encontrou, o conjunto de cogumelos, pensava que eram ovos de cobra. E depois entregaram à PSP e veio a PSP trazê-los. Portanto, foi talvez o ingresso mais estranho que tivemos. E, de facto, quando nós dissemos ao PSP que aquilo eram cogumelos, ele ficou, obviamente, um bocadinho desiludido. Mas lá está, normalmente as pessoas entregam aves.
3: Também há serpentes e todas aqui?
0: Sim. Pode haver aqui a descansar. Não quero assustar ninguém, mas pronto, também fazem parte da fauna do local. Normalmente não são muito ativas à noite, ok? Geralmente preferem estar mais ativos durante as horas quentes, ok? Portanto, é isto. Conversas como estas é o que vamos tendo durante este evento. Por isso, quem tiver...
3: Não
0: mais interesse neste tema em concreto, fico mais um bocadinho, eu também estou ainda aqui mais um bocadinho, por isso vai haver uma sessão idêntica amanhã e aquelas todas que eu referi, e portanto agora vamos dar sequência ao resto da Romaria com mais um concerto a seguir. Mas quem tiver curiosidade, aproxime-se, podem fotografar à vontade. E já agora, para terminar, se calhar concluo com isto, apesar de ser difícil identificar tantas espécies que existem, hoje em dia, além de livros, há aplicações que nos ajudam, ok? Aquela que nós sugerimos é a aplicação chamada iNaturalist, e-Naturalist, podem descarregar e podem usar, e serve para obter uma sugestão de identificação de vida selvagem, desde uma folha de uma planta, a um escaravelho, a uma pena de uma ave, ou uma ave que consigam fotografar com o telemóvel viva, ou um som gravado. Tudo isso pode ser identificado através dessas aplicações. A vantagem dessa, em relação a outras como Google Lens e outras parecidas, é que não é só a inteligência artificial a funcionar. Há uma comunidade de pessoas que depois vai validar esse registro. Portanto, há primeiro uma sugestão da identificação e depois vai haver uma validação da comunidade. Depois, esse dado é útil para mapear as espécies. Por exemplo, tem acontecido várias vezes em sessões destas aqui na Mata da Cerca, nós conseguimos registar espécies que são raras no local. Já aconteceu até espécies novas para a Serra da Estrela, em sessões como estas. Portanto, isto chama-se ciência cidadã. Qualquer pessoa pode contribuir para aumentar o conhecimento sobre as espécies. Está bem? É esse tipo de dados que depois também dá mais robustez a tudo o que seja algum tipo de intervenção num determinado local. Quanto mais se conhecer o local, mais cuidado e mais sensibilidade se pretende gerar em função também daquele que é a qualidade do sítio. E o número de espécies é um bom indicador da qualidade do sítio. Ok?
3: Isso deve ter um efeito fortíssimo nos últimos anos, então.
0: Sim.
3: É uma nova forma.
0: Já tem uns anitos, mas neste momento há muita gente a registar. Exatamente.
3: Nunca se teve tanta fonte de informação.
0: Exatamente. E há especialistas que basicamente se dedicam a utilizar a informação que os cidadãos lá metem.
3: Claro.
0: Pessoas que já nem saem do computador estão lá só a validar identificações. E portanto é uma forma de comunicar. E uma forma de comunicação entre a ciência que os cidadãos produzem e o que os académicos fazem, por exemplo, a partir de uma universidade.
3: Uma exponencialização da observação de mundo.
0: Exatamente, é isso. Portanto, obrigado pela atenção.
2: Obrigada.
0: E fiquem mais um bocadinho quem quiser.
2: Obrigada.
0: Se não, concerto. Obrigado.
4: O Ricardo faz parte do Servas, é diretor?
0: Sim, sou o coordenador do Servas.
4: Para além de acolherem animais e darem condições para eles recuperarem, também estudam a fauna e a flora da Serra da Estrela?
0: Sim, a base do Servas é a recuperação, ou seja, desde o início, em 2006, a nossa principal missão é receber animais selvagens feridos para os tratar e libertar. Ao longo dos anos, vamos tentando aprender um pouco mais também sobre a própria Serra da Estrela e não só. Nossa área de atuação inclui os distritos da Guarda, Viseu, Aveiro, Coimbra e Leiria, naquilo que é a nossa área de recepção de animais, mas depois tentamos também estar em eventos como estes com a sociedade, com coletividades, com municípios, com empresas, também para dar a conhecer a biodiversidade que existe e ao mesmo tempo ajudar a monitorizá-la. Por isso temos tentado também aprender sobre as espécies que ocorrem em cada local onde trabalhamos.
4: Como é que avalia a conservação da natureza na Serra da Estrela? Ela tem sido alvo de incêndios e isso tem diminuído a riqueza da biodiversidade da Serra da Estrela?
0: Sim, sem dúvida. Os incêndios são uma das faces mais visíveis da degradação. É aquilo que causa mais impacto, é rápido, impacto muito grande em pouco tempo. O pior são as consequências após os incêndios também e depois toda a luta de prevenção de incêndios, que muitas vezes também não é inócua para a biodiversidade. Ou seja, tudo o que são medidas de gestão de controle de vegetação para que ela não arda, tudo o que sejam medidas de recuperação e de revitalização das áreas ardidas, às vezes podem ter consequências tão mais graves que o incêndio. E isso, ao longo dos anos, e com a sucessão de incêndios que tem havido na Serra da Estrela, tem feito com que haja cada vez mais deterioração dos habitats e perda de espécies. Isso claramente está a acontecer. E o caminho não está a ser positivo, não estamos a ver melhorias, não é?
4: Em relação ao solo, nós aqui o que vemos é que é um solo rico, com folhas, com os incêndios. Aquilo que há pouco um colega daqui nos dizia é que o próprio solo se transformava em pó.
0: Sim,
4: e perdia a riqueza. Isso, quais são as consequências disso aqui para a Serra?
0: É uma maior dificuldade incêndio após incêndio na regeneração natural. Ou seja, se nós tivéssemos poucos incêndios, iria haver uma regeneração mais rápida. Quando os mesmos territórios ardem a cada 10, 15 anos, vai havendo essa erosão, essa transformação daquilo que era uma floresta em solos cada vez mais pobres, onde nem sequer vegetação rasteira já cresce, e há uma esqueletização do solo, não é? E a curto, médio prazo podemos ter um solo muito mais rochoso apenas, e aí não há vida. Aí é muito mais difícil termos biodiversidade, não é? Por isso é que as poucas florestas que ainda existam, ou aquelas que consigamos criar ou ajudar a que se vão regenerando, é um contributo para aumentar a biodiversidade. Este solo mole que nós pisamos cheio de folhas é muito rico. Por exemplo, estas traças têm uma grande dependência deste tipo de refúgio. As fases larvares dependem destas folhas, dependem destas ervas para se alimentar e depois também para se reproduzir. É aí que depositam os seus ovos, é aí que vão estar em latência nos períodos mais frios do ano, portanto todo este manto de vegetação é essencial para haver mais diversidade.
4: Não sei se queres colocar alguma questão.
5: Com que regularidade é que costumam aparecer ou espécies novas ou espécies que geralmente não são encontradas aqui, mas que pelos vistos também existem aqui? É assim irregular isso acontecer?
0: Cada vez acontece mais por haver mais gente com os olhos atentos, não é? E às vezes em atividades até de miúdos da escola, já nos aconteceu aqui em atividades com crianças, serem eles a descobrir espécies que nós nem sabíamos o que eram, só depois de fotografar, de estudar e enviar para especialistas naquele grupo de fauna que se percebeu que eram espécies que não estavam registadas para o local. Lembro-me de uma ação há 3 ou 4 anos aqui, em que o miúdo encontrou um inseto que já não era registado em Portugal há mais de 80 anos.
5: Ok, pensava que era extinto.
0: Sim, já não havia registros recentes. Uhum. E foi uma criança que achou diferente dos outros, pegou nele, trouxe, mostrou. Uhum. Isso acontece bastante em atividades pedagógicas. Ou seja, quanto mais gente houver e mais organizações a desenvolver ações de observação e divulgação de biodiversidade, mais espécies vão surgir e as que existem vão ser mais bem conhecidas. Ou seja, vamos conseguir mapear melhor também a distribuição das que existem. E às vezes pode-se pensar que uma espécie é rara até nem ser. Há bocadinho eu referi a vaca loura. Há 10 anos atrás houve um estudante de biologia que se interessou pelo tema e lançou um projeto de ciência cidadã sobre a vaca loura em Portugal, e era na premissa de que eram raras. Uhum. Quando ele começou a pedir a que toda a gente metesse esses registros na internet, começou a saber que afinal não eram assim tão raras, o que foi uma boa notícia, não é? No entanto, essa busca e essa compilação de informação permitiu conhecer melhor os habitats onde elas ainda existiam. Isso tudo é uma ferramenta de conservação muito útil também. Uhum. Ou seja, tudo isto é uma bola de neve. Vai crescendo positivamente quando há mais interesse e mais conhecimento por parte das pessoas.
5: Uhum. Okay. Para além disso, também queria perguntar se assim, as mudanças climáticas que têm sofrido assim, mais recentemente se afetam também muito a fauna e os animais que se encontram aqui.
0: Sim.
5: Assim.
0: Sim, e em montanha é onde se sente mais isso. Nós notamos muito isso, pelo menos quando vemos documentários e notícias, vemos muito essa problemática nos polos, não é? Nas zonas mais geladas, nos glaciares. E em montanhas, onde já não há glaciares, no meu caso da Serra da Estrela, mas toda a orografia e a própria forma da serra depende dessa era glaciar, nós ainda estamos a viver essa consequência de alterações climáticas. Porquê? Porque as espécies vão tendo a necessidade de subir em altitude à procura de temperaturas mais confortáveis, e vai chegar aqui a um momento em que já esse efeito de ilha terminou, já não há onde podem refugiar-se. E isso acontece com muitos insetos, acontece com répteis, alguns anfíbios, que vão procurando zonas mais elevadas, e o problema é que são áreas cada vez mais pequenas, à medida que os animais vão subindo em altitude, e depois também cada vez mais pressionadas até pela nossa atividade, não é? A zona mais alta da Serra da Estrela é uma das zonas mais pressionadas pelo turismo de massas, não é? Onde há mais gente a visitar a torre, e portanto é um sítio muito, muito frágil. E há, por exemplo, uma espécie de lagartixa, que é a lagartixa de montanha, que tem aí a sua principal área de distribuição, que é cada vez mais pequenina por este afunilamento de condições ótimas. São poucos bichos que têm cada vez menos espaço num local onde há cada vez mais gente, pelo menos numa época do ano. Portanto, há aqui uma conjugação de problemas, a começar na questão climática e depois também em ações de impacto direto da nossa presença, por exemplo, pela prática de turismo.
5: De acordo.
4: E em relação à população que habita estes locais, compreendem a vossa atividade? Eu pergunto isto porque, por exemplo, em relação ao Geoparque da Serra da Estrela, que é um dos poucos geoparques que o país tem, tem havido alguns protestos, nomeadamente falou há pouco dos lobos. Os lobos, ainda há pouco tempo, no norte, atacaram um rebanho e mataram 46 ovelhas.
0: Sim. É, assim, o nosso trabalho, como é com espécies que em geral não causam conflito, acaba por ser relativamente fácil, ou seja, há uma aceitação do nosso trabalho. E estamos também a dar uma resposta, muitas vezes, a uma necessidade da própria sociedade. São as pessoas que encontram os animais feridos e que os trazem. Por isso, à partida, será bem aceito o nosso trabalho. Ainda assim, inicialmente, há 20 anos atrás, podia haver ainda alguma desconfiança, não é? E quando se fazia uma libertação de uma águia, surgiam sempre algumas vozes também de oposição, tipo, não, porque estão a soltar águias, depois comem os coelhos todos, mas isso com o tempo foi-se esbatendo. Por um lado, porque se percebe que são animais que vêm da natureza, encontrados feridos, são reabilitados e são libertados, ninguém está a criá-los, não é? Para introduzir a natureza. Portanto, esse tipo de discussão, diria que hoje em dia já nem existe. Agora, quem trabalha com espécies mais conflitivas, como é o caso do lobo, vai ter dificuldades acrescidas. Por isso é que é muito importante pôr as pessoas o mais possível em contacto com o nosso trabalho, fazer com que elas vivam diariamente e regularmente. Uma estratégia que temos tido é ter uma oferta muito regular ao longo do ano de saídas de campo, saídas de observação de natureza, muitas atividades com as escolas, e isso ajuda a explicar também o que aqui fazemos. Agora, as pessoas têm as suas preocupações, as suas ambições de desenvolvimento até em relação à região, e aí podemos ter alguma colisão de objetivos. Nós geralmente somos da opinião que não devia haver mais infraestruturas na região, como por exemplo mais barragens ou mais parques eólicos, e aí é onde temos mais focos de discórdia com muita gente localmente, porque nós queremos esse tipo de
4: desenvolvimento. As Cervas é contra a barragem de Chirivolhos, por exemplo?
0: Sim, essa aí é daquelas que é fácil ser contra, porque é...
4: Qual é a vossa motivação em relação à vossa preocupação?
0: Acima de tudo é percebermos que a justificação não é convincente, ou seja, aquilo que é alegado em termos de interesse público da barragem é algo que muda consoante a cor política, muda consoante a época do ano em que estamos, não é? Por isso é algo que não é totalmente sólido e consistente. Na nossa ótica, é mais uma artificialização de um rio que já tem problemas, que é o Rio Mondego, e não é uma solução de proteção civil como tem sido anunciada. Não é por causa da barragem de Girabolhos que vamos salvar as zonas que se alagam, normalmente, no Baixo Mondego. E, ainda mais grave, sentimos que é um caminho para uma artificialização ainda maior, e sabemos que há outras barragens, mais a montante, que estão também pensadas já desde o Estado Novo, tal como esta, e que virão a seguir nas reivindicações. E as mesmas reivindicações e as mesmas justificações apresentadas agora para Girabolhos, daqui a uns anos vão estar a ser as mesmas da barragem da Acedace no Alto Mondego. E isso tudo é um conjunto de preocupações que os ambientalistas...
4: Isso porque o problema do Mondego não é só a água que chega à barragem da Aguiar, é mais o Ceira, que é completamente selvagem.
0: Sim, mas o próprio Baixo Mondego é uma zona alegável, quer façamos barragens, quer não. Nós aqui vivemos numa lógica muito de uma linha hidráulica, não é? De que temos que controlar o Mondego desta forma, e tem havido pouco investimento na gestão da bacia de cheia, na zona do Baixo Mondego. Portanto, há aqui soluções para essa zona, que têm que ser criadas e que não passam por criar mais e mais barragens, não é? Porque depois, localmente, esse nem sequer é um dos argumentos. Localmente, o que as pessoas defendem para esta barragem é que ela será mais um polo de desenvolvimento turístico, ou que será mais uma reserva de água, quando nós temos bastantes reservas de água na Serra da Estrela. Se há sítio onde há barragens, é a Serra da Estrela. Isso não é Girabolhos que fará a diferença em relação a termos mais ou menos água, não é? Por isso, tudo isto é algo difícil de se debater com a população, porque temos sempre posições que partem de um ponto completamente diferente. Para os ambientalistas, é normal que uma barragem tenha sempre uma conotação negativa, num cenário em que já temos barragens. Porque o problema de mais esta é estarmos a agravar a situação do Mondego, a criar mais estruturas, criar mais impacto, e a seguir a barragens virão as linhas elétricas que trarão mais impacto ao território, mais estradas, parques eólicos, porque esta combinação é o que se pretende, não é? É assim que se vai rentabilizar este tipo de investimento, mais parques solares. Por isso, isto é o que estamos a ver noutros sítios. A luta contra a barragem do Sabor, perdida, não é? Há uns anos atrás.
4: E a Serra perderia a sua identidade?
0: Não pode perder muito mais. Ou seja, essa perda de identidade, sim, essa perda de identidade vai acontecendo gradualmente, não é por ter mais esta barragem que ela vai ficar muito mais degradada, ela já está, não é? Nós temos é que trabalhar é na revitalização verdadeira da Serra da Estrela. Há uma lei do restauro da União Europeia, transposta para os Estados-membros, que tem que começar a ser aplicada. Nós não podemos estar ao mesmo tempo a assinar acordos internacionais para restauro ecológico e a continuar a fazer mais barragens, não é? Portanto, há aqui alguns contrassensos e é por isso que, respondendo à questão inicial, nós estamos contra mais esta barragem neste local em concreto. Portanto...
4: No final ficou o convite para olhar a noite com outros olhos. Afinal, enquanto a maioria das pessoas dorme, milhares de espécies continuam a desempenhar um papel fundamental no equilíbrio dos ecossistemas, muitas vezes invisíveis, mas absolutamente indispensáveis. Vamos agora ouvir as respostas do Rodrigo Malvar, diretor artístico e intérprete, e do também intérprete Henrique Apolinário, à Agência Lusa e à RUC, sobre o espetáculo da Prece ao Tecno, do Teatro do Frio.

0: Então, este projeto insere-se num projeto de investigação do Teatro do Frio, que decorreu já há quase 2 anos, onde começámos a investigar estas questões de sons mais fundamentais, como é que estes sons fundamentais interagem com o nosso corpo, e daí termos uma formação de sound healing, ou como é que se diz em português, de...
1: cura sonora.
0: Exatamente, obrigado Henrique, para de alguma maneira podermos ter também algum conhecimento teórico e desta prática, para podermos um bocadinho mexer nela e poder de alguma maneira desconstruí-la do seu habitat natural. Isso foi um dos primeiros passos. É sound healing, é uma cura com as taças tibetanas ou mongol?
1: É usar instrumentos musicais que normalmente vêm destas tradições. Uhum. Tem uma conexão religiosa, okay. Mas pronto, já normalmente é uma contextualização, porque pronto, estás a tirar o som dos templos e povos no meio do Porto.
0: Não nos inspiramos em nenhum mantra específico. Uma segunda parte desta investigação também, porque isto tem a ver com a queda, deixares-te ir, deixares-te de alguma maneira. Toda a primeira parte do espetáculo que vocês não tiveram acesso é um som muito calmo para o teu corpo cair em queda, numa queda confortável para depois renascer ou reviver um outro estado. Como eu estava a dizer, na segunda parte desta investigação houve uma caminhada que fizemos desde a Torre da Serra da Estrela até Manteiga, seguindo o Vale Glaciar, onde entramos em queda em 21 km, mas que de vez em quando tínhamos aqueles patamares lindíssimos, como um que vão dar metade, que nos amparava essa queda, uma zona verde onde nasce o Zezer, onde nós almoçámos com grande prazer, mas que de alguma maneira essa queda era amparada por esses patamares. Então a queda tornou-se uma queda até prazerosa, e é um bocadinho esse também esse lado que queremos dar aqui. Foi só experiência física mesmo. Para nós era mais importante do que estarmos a fazer captação sonora.
1: Acho que deu espaço para imaginar som também.
0: Sim.
1: Mais do que ouvir som da natureza, foi uma oportunidade para a cabeça começar a imaginar possibilidades. Eu senti isso.
0: Sim. Também teve connosco um investigador destas coisas da ecologia do som, que é o Filipe Lopes, que aproveitou também esses patamares para poder escrever alguma coisa, ou seja, um outro medium, em vez de ser sonoro, foi da escrita, que de alguma maneira também nos triga a imaginação para outros lugares, o que era sempre interessante. Estava na premissa estes dois lugares distantes, ou que nós pensávamos que estávamos distantes um do outro, ok? Mas à medida que fomos trabalhando, percebemos que eles se ligam muito, se tocam muito.
1: A repetição é o grande ponto em comum, e é mais do que a repetição, é como temos o som é feito de ciclos mais rápidos e mais lentos, mais complexos, mistura de ciclos mais complexos, ciclos mais simples, e tu encontras isso, lá está, como estavam a dizer, num mantra ou numa oração, a repetição que te põe num estado específico, que te faz as tuas ondas cerebrais se calhar também mudarem de frequência, e no techno vais encontrar isso como numa meditação com taças tibetanas, vais encontrar essa pulsação mais rápida ou mais lenta, mas vai-te pôr numa frequência diferente do que o piloto automático ou o ativiano, um bocado por aí.

foi uma investigação, foi também um caminho que fizemos com o Gonçalo, quem fez os figurinos, em que estes tecidos que trazem uma leveza ao movimento, porque nós também tivemos a trabalhar no movimento, ou seja, nós também, uma grande parte de nós, vou assim dizer, vem do teatro, ou seja, há uma parte do movimento, do teatro físico, que não quisemos negar aqui nesta peça e ser uma peça única e exclusivamente sonora, e que, acima de tudo, estes figurinos, estes tecidos trouxeram essa leveza e esse ar às coisas que estávamos a trabalhar e ao movimento que estávamos a trabalhar. Era mais...

respostas foram misturadas com sons recolhidos no ensaio aberto à imprensa. O desenho de som pertence a Bernardo Bento. Da Press ao Tecno estreou hoje, sábado, no Convento de São Francisco, às 7 da tarde.

Ponto final no programa Há Vidas Nesta Cidade. Pode ouvir este e os outros programas em www.ruc.pt. Fique desse lado, daqui a pouco chegam Nuno Ávila com Loja de Discos. Tenha uma boa tarde na companhia da Rádio Universidade de Coimbra.

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9: Muito boa tarde, Rádio Universidade de Coimbra. Acredito que já estivessem com saudades nossas. É que estamos nós preparados para mais 2 horas numa viagem aos anos 70, 80 e 90. Isto porque recordar é viver. Vamos ficar até bem perto das 17 em 107.9 ou RUC.pt. Mais tarde, se forem ao Facebook do nosso programa, podem por lá encontrar um link direto aos podcasts. Hoje trazemos 2 horas com muita eletrónica. Por aqui vão passear sons que vão desde o EBM até ao eletroindustrial. Deixem-se ficar, agarrem-se. Preparem o vosso melhor traje, vamos começar com Frontline Assembly, a faixa Sadomasochism, depois também do Canadá o Skinny Puppy, Grave Wisdom. Excelentes motivos para ficarem desse lado, acomodem-se e divirtam-se que por aqui a tarde é nossa, até como disse, bem pertinho das 17. Façam o favor de ser felizes.

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Arranque de mais uma loja de discos. Começo com Frontline Assembly, sadomasoquismo. Escutamos ainda Skinny Puppy, Grave Wisdom. A seguir, recriando a Rolling Stones, os The Eternal Afflict, a faixa Paint It Black. Depois um pulo à Alemanha para a escuta dos Cassandra Complex, What Can I Do For You?

What Can I Do For You? Os alemães Cassandra Complex para trás, recriando Rolling Stones em Painted Black, os de Eternal Afflict. Vamos a seguir para Second Voice, First Injection. Depois os Covenant, Leviathan. 15:20. Muitas eletrónicas hoje aqui na loja de discos, mas sempre no fito dos anos 70, 80 e 90.

Convenante. Leviathan. Atrás a passagem pelos Second Voice, First Injection. Vamos a seguir manter a pista aberta com VNV Nation, Darkangel Gabriel, depois Velvacid Christ, Fun with Rags.

últimos instantes na companhia dos VNV Nation, Dark Angel Gabriel. Escutamos ainda Velvet Acid Christ, Fun with Drugs. Vamos a seguir para Vamos Cut, Lust, depois Swamp Terrorists, Right Here.

Swamp Terrorists, Right Here. Antes tivemos com Vampscut, Flushed. A seguir da Alemanha, Rammstein, Engel. Depois da Suíça, Young Gods, Kissing in the Sun. E com isto estamos a 12 do final da primeira das 2 horas da Loja Discos, sempre por aqui, com o som dos anos 70, 80 e 90.

estamos quase, quase a chegar ao final da primeira das 2 horas da Loja de Discos. Estamos com uma das minhas bandas de eleição, os The Young Gods, Kissing in the Sun. Atrás, Rammstein, Engel. E vamos para o fim com os polacos Trumpets and Drums, Headbang. Depois uma curta paragem e eu volto já a seguir com mais industrial e EBM. Deixem-se ficar, até jazz.

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9: Foi curta esta nossa paragem. Cá estamos nós preparados para a segunda hora da Loja de Discos, continuando a trazer por aqui o som dos anos 70, 80 e 90. Assim acontece nesta emissão. Temos também um blog a funcionar. Um blog não, isso já não. Temos é, deixem-me dizer-vos, com toda a certeza, temos um Facebook a funcionar. Passem por lá, podem encontrar, por exemplo, uma ligação direita e direta aos nossos podcasts. Continuam por aqui, nesta segunda hora, sons eletrónicos, trazendo muito industrial, muito EBM. E já que na primeira fatia do programa tínhamos começado pelo Canadá, é ao Canadá que vamos. NAMB para darem o pontapé de saída à faixa Frantic. Depois da Alemanha, Cyberpunk com Atari Teenage Riot, Sick to Death. Excelentes motivos para ficarem desse lado. Acomodem-se e divirtam-se, porque por aqui a tarde é nossa em 107.9 ou RUC.pt. E sejam muito felizes.

8 para lá das 16, segunda hora da loja de discos. Vamos ainda para os alemães Atari Teenage Riot, Sick to Death, abertura com Numb, Frantic. A seguir os americanos Ministry, Jesus Built My Hot Road, e depois os Tool, Stutter Kiss.

instantes atrás a passagem por Ministry, Jesus Built My Old Road, escuta ainda para os Two, Stutter Kids, e a seguir Nine Inch Nails, March of the Pigs, e depois Project Pitchfork, Human Crossing.

March of the Pigs. Foi o que escutamos atrás, o som dos Nine Inch Nails. Ainda de fundo, o Project Pitchfork, Human Crossing. Vamos a seguir para Terminal Sect, faixa Fracture. Depois os espanhóis Calvinada, faixa Sígueme.

de Espanha. Ainda o som para Calva e Nada. Segue-me. Depois deste, ou melhor, ainda antes deste Segue-me, os Terminal Sect, Fracture. A seguir, Laibach, retiramos do Beatles em Get Back. Depois, Tilt, Ainon 2, Ainon 2, se preferirem, The Return of Frank Miller's Son. E com isto já passamos em 6 minutos a meia hora da segunda das 2 horas da loja de discos.

instantes atrás, Laibach, trazendo um tema de Beatles com a faixa Get Back. Ainda Tilt, I Non Tu, The Return of Frank Miller's Son. Já a seguir, Dance or Die, Psychobarbia, e Cuban 8, Revolution Time.

final de mais uma emissão da Loja Discos, o som dos anos 70, 80 e 90, na Rádio Universidade de Coimbra. Ainda na pista de dança, os Cubanate, Revolution Time, para trás, Psychobarbia, os Dance or Die. Fechamos com a faixa Deity, Mannequin. Daqui a pouquinho a playlist vai para o nosso Facebook, depois aparece por lá o podcast destas duas horas. Permaneçam em 107.9ruc.pt. Vem aí mais um Spotify a não perder. Quanto a mim, até uma próxima, juizinho na cabeça.

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1: Boa tarde, são 18 horas e chegou o momento de atualizar a informação na Rádio Universidade de Coimbra. A sair as colocações da primeira fase de acesso ao ensino superior. Na Universidade de Coimbra foram colocadas 3.663 pessoas, o que corresponde a uma taxa de ocupação de 97,3%. A nível nacional, houve um aumento de 14% nas colocações face a 2025. Os novos estudantes podem matricular-se online ou a partir de segunda-feira presencialmente. Para a matrícula presencial vai ser organizado um percurso no Student Hub, no Polo 1 da UC, com estudantes voluntários para ajudar no processo. No final, os novos alunos podem contactar com os núcleos e secções da Associação Académica de Coimbra. A RUC vai estar presente no local. A Universidade de Coimbra está a reforçar a sua presença na Figueira da Foz, com a expansão do campus dedicado sobretudo às áreas do mar e da economia azul. Para o próximo ano letivo, a oferta formativa vai crescer com uma nova licenciatura em Engenharia Naval e Oceânica e 3 novos mestrados nas áreas das Relações Internacionais, dos Sistemas Costeiros Sustentáveis e da Biologia Marinha e Alterações Globais. O campus conta já com novos espaços e laboratórios e está prevista uma nova fase de obras, num investimento de cerca de 2 milhões e 250 mil euros. A Universidade de Coimbra recebe até amanhã um evento internacional dedicado à banda desenhada enquanto ferramenta de investigação e divulgação científica. A iniciativa reúne cerca de 30 investigadores e artistas de 15 países que vão discutir e desenvolver novas formas de utilizar a banda desenhada na produção e comunicação de conhecimento. O programa decorre no Student Hub, no Polo 1 da Universidade de Coimbra, e inclui sessões práticas e teóricas com trabalhos desenvolvidos pelos participantes a serem posteriormente apresentados numa conferência internacional de ilustração e animação em Coimbra.

segundo o Instituto Português do Mar e da Atmosfera, estão neste momento 23 graus em Coimbra. Até ao final do dia, a temperatura deve descer até aos 18 graus Celsius. Para amanhã, há previsão de chuva, que pode começar logo às 10 da manhã.

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1: Algum trânsito na cidade. Movimento na zona da Portagem, na Avenida João das Regras e Inês de Castro, em direção à Ponte Santa Clara. Também algum movimento na rotunda junto à Casa do Sal.

termina assim mais uma síntese informativa, desta vez na voz de Ana Carolina Gomes, com texto de Jaime Nunes. A informação regressa hoje às 9 da noite. Até lá, continue na companhia da RUC, nos habituais 107.9 FM ou em RUC.pt. Já a seguir, com Sim Senhora, tenha o resto e um bom sábado.

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Boa tarde e bem-vindos ao Sim Senhora deste sábado, dia 22 de agosto, desta vez na Voz do Sol. Até às 7 da tarde exploramos a carreira da icónica Kim Deal, desde a sua integração nos Pixies até à formação dos seus projetos paralelos e a solo. A carreira de Kim Deal nos Pixies começou de forma caricata em janeiro de 1986, quando respondeu a um anúncio no jornal Boston Phoenix. Embora nunca tivesse tocado baixo, uma vez que a sua experiência se limitava à guitarra acústica, Deal foi a única pessoa a candidatar-se e acabou por ser aceito imediatamente. Nos primeiros lançamentos da banda, como o influente EP Come On Pilgrim, de 1987, e o aclamado álbum de estreia Surfer Rosa, de 1988, a artista adotou o pseudónimo humorístico de Mrs. John Murphy, o nome do seu marido na altura, ironizando sobre ser uma mulher casada no meio do rock alternativo. Nos primeiros lançamentos da banda, aliás, o seu grande momento de afirmação inicial deu-se no álbum Surfer Rosa, onde assumiu os vocais principais e co-escreveu o tema Gigantic. Apesar do seu papel criativo ter sido progressivamente ofuscado e limitado pelo controle rigoroso de Black Francis nos álbuns seguintes, estes anos iniciais consolidaram Kim Deal como uma figura de culto incontornável. Iniciamos então esta viagem sonora com Caribou, do EP Come On Pilgrim, e já de seguida Gigantic, do álbum Surfer Rosa. Continuem desse lado acompanhados pela Rádio Universidade de Coimbra, nos habituais 107.9 FM, online em rook.pt.

A sua forte presença artística acabou por inspirar toda uma geração do rock dos anos 90 e motivou a fundar o seu próprio projeto de sucesso paralelamente, os The Breeders. O nome do projeto recuperava uma designação que Kim e a sua irmã gêmea Kelly Deal tinham usado na adolescência, e o objetivo era criar um espaço de total liberdade artística, onde o folk alternativo e o rock cru se cruzassem sem barreiras. O álbum de estreia Pod foi lançado em maio de 1990 pela prestigiada editora independente 4AD e gravado pelo lendário produtor Steve Albini. O disco destaca-se pela sua sonoridade minimalista, angular e despida de artifícios, evidenciando as linhas de baixo prominentes e as harmonias vocais sussurradas de Deal. Embora não tenha sido um sucesso comercial imediato, Pod tornou-se uma obra de culto instantânea e influente. O álbum recebeu aclamação crítica unânime, incluindo o elogio público de Kurt Cobain, que o citou repetidamente como um dos discos mais marcantes da sua vida e uma influência direta no som dos Nirvana. Exploramos as faixas Happiness is a Warm Gun, uma versão sombria do tema dos Beatles, e daqui a pouco Iris, deste mesmo álbum.

Lançado em agosto de 1993, o álbum Last Splash catapultou as The Breeders para o estrelato mundial e tornou-se num dos discos mais icónicos do rock alternativo da década de 90. O álbum foi gravado numa altura de viragem ideal, coincidindo com a dissolução inicial dos Pixies em 1993, o que permitiu a Kim focar-se inteiramente no projeto. O resultado foi um sucesso comercial estrondoso que provou que a artista conseguia liderar um fenómeno de massas de forma totalmente independente. Ouvimos Mad Lucas e daqui a nada Divine Hunter, deste mesmo álbum.

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Após a intensa digressão de La Splash, a guitarrista Kelly Deal foi detida por posse de heroína e internada numa clínica de reabilitação, forçando a banda a uma pausa indefinida. Desesperada por continuar a fazer música e a dar uso às suas composições, Kim Deal planeou inicialmente gravar um álbum a solo. No entanto, sentindo a falta da dinâmica coletiva, criou o grupo Tammy and the Hamps, cujo nome acabou por encurtar para apenas The Hamps. Em outubro de 1995, a banda lançou o seu único álbum, Pacer. Gravado de forma rápida e espontânea em vários estúdios, o disco afastou-se da produção polida de pop grunge de La Splash para abraçar uma estética crua, lo-fi e assumidamente punk. Roda de fundo a faixa Bragging Party e já de seguida Dedicated, ambas deste mesmo projeto.

O terceiro álbum das The Breeders, Title of Decay, de 2002, teve uma gestação longa e complexa de quase uma década, marcada pelas constantes mudanças de formação e pelo rigor analógico de Kim Deal. Fiel à sua filosofia antidigital, que culminou no manifesto All Wave, que rejeitava o uso de computadores, Pro Tools ou afinação digital, Kim gravou a maior parte do disco com o produtor Steve Albini e o resultado foi um trabalho despido, cru e excêntrico, onde o minimalismo e as imperfeições humanas são celebrados. O quarto álbum, Mountain Battles, de 2008, seguiu uma abordagem ainda mais experimental e global, gravado novamente sob as regras estritas do All Wave. Embora estivessem longe do impacto comercial dos anos 90, estes dois álbuns consolidaram a reputação das Breeders como puristas da gravação analógica e artesãs de um rock marcadamente original. Em sequência, escutamos London Song e Night of Joy, destes dois álbuns, respectivamente.

Temos de fundo All I Think About Now, faixa lançada pelos Pixies no álbum Head Carrier de 2016, como uma carta de agradecimento e um pedido de desculpas público a Kim Deal. Após a saída definitiva da baixista em 2013, o vocalista Black Francis escreveu a letra sob proposta direta da nova baixista da banda na altura, Paige LaChantaine, que assumiu os vocais principais na canção. As linhas confessionais escritas por Black Francis lamentam abertamente os erros e as famosas tensões que ditaram o fim da relação criativa entre ambos, encerrando de forma emocionante o legado de Deal e celebrando o impacto inesquecível que deixou na identidade dos Pixies.

Aproximamos-nos do final desta emissão com Walking the Killer e Matt the Goth, ambas do quinto e mais recente álbum das The Breeders, intitulado All Nerve, lançado em março de 2018 pela prestigiada editora 4AD. Fiel à ética de trabalho de Kim Deal, a gravação de All Nerve rejeitou os facilitismos digitais modernos e foi dividida por vários estúdios, incluindo sessões em fita analógica conduzidas pelo lendário engenheiro de som Steve Albini nos estúdios Electrical Audio. Musicalmente, o álbum destaca-se pela sua atmosfera tensa e minimalista.

Fechamos esta emissão com Wish I Was e Are You Mine, do projeto solo de Kim Deal de 2024, editado pela 4AD. Embora a artista já tivesse dado os primeiros passos em nome próprio em 2013, como uma série limitada de singles em vinil, este trabalho marcou o seu primeiro álbum completo sob o seu próprio nome. Longe de se prender apenas à herança do rock alternativo, o álbum revelou uma faceta surpreendente e madura de Deal que incorporou arranjos orquestrais de cordas, secções de sopros cinematográficas e até batidas eletrónicas experimentais. A execução e gravação do disco contaram com um forte espírito comunitário, servindo como uma celebração de décadas de amizades musicais. E as últimas sessões de estúdio contaram ainda com a engenharia de som do lendário e saudoso Steve Albini. Termina assim o Sim Senhora de hoje, que estará de volta na próxima semana, neste mesmo horário. Eu sou o Sol e continuem desse lado, sintonizados nos habituais 107.9 FM, online em rug.pt e até à próxima.

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Era uma vez um menino a quem perguntaram: não preferias ser bom da cabeça? 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
1: Boa noite, são 21 horas e chegou o momento de atualizar a informação na antena da Rádio Universidade de Coimbra. Medicina voltou a registar a média mais alta de entrada no ensino superior em Coimbra, com 18,07 valores na primeira fase do concurso nacional de acesso. A nível nacional, Coimbra conta com 3 cursos entre os que estiveram nos mais colocados: Direito, com 350 estudantes, Enfermagem, com 311 e Medicina, com 291. As médias mais elevadas em Coimbra destacam-se ainda Medicina Dentária, Arquitetura, Engenharia, Aeroespacial, Psicologia, Direito e Relações Internacionais. Na Universidade Politécnica de Coimbra, Fisioterapia e Arte e Design registaram as médias mais altas, ambas incluídas no top 10 geral da cidade. Entre os cursos com todas as vagas preenchidas estão Direito, Enfermagem, Medicina, Ciências Farmacêuticas, Engenharia Informática, entre outros, num total de 2.001 estudantes colocados. A Universidade de Coimbra vai disponibilizar este ano 5 bolsas para estágios de estudantes e recém-diplomados com necessidades específicas. As bolsas, no valor de 1.000 euros cada, integram o programa Jobs for All e destinam-se a apoiar estágios com um período máximo de 3 meses. As candidaturas estão abertas até 29 de agosto e podem ser apresentadas por estudantes inscritos em qualquer ciclo de estudos da Universidade de Coimbra. Podem também concorrer recém-diplomados no ano em que decorre o programa ou no ano letivo imediatamente anterior. O programa pretende aproximar os estudantes das entidades empregadoras, promover o contacto com o mercado de trabalho e contribuir para a igualdade de oportunidades e a inclusão laboral. Os Calima vão atuar no concerto de abertura do ano letivo da Universidade de Coimbra. O espetáculo de entrada livre vai decorrer no dia 9 de setembro, a partir das 8h30 da noite, no Largo da Porta Férrea. O evento vai ter como abertura a atuação da Big Band Rags, da Tuna Académica da Universidade de Coimbra. O concerto integra a Semana de Acolhimento e Integração dos Novos Estudantes da UC, que decorre entre 7 e 11 de setembro, com várias iniciativas organizadas pelas faculdades e departamentos da Universidade. Antes do início do espetáculo, estão previstas as mensagens de boas-vindas do reitor da UC, Amilcar Falcão, e do presidente da Direção-Geral da Associação Académica de Coimbra, José Machado.

0: informação meteorológica.
1: Estão neste momento 19 graus na cidade de Coimbra e espera-se que a temperatura aumente para o dia de amanhã. As temperaturas vão variar entre os 15 graus e os 28 graus e prevê-se chuva entre as 10 e as 21, pelo que talvez seja necessário sair de casa com o guarda-chuva.

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1: Passam-se agora alguns minutos das 21 e o trânsito está bastante calmo na cidade de Coimbra, sem nenhum constrangimento a destacar. Uma menção apenas para os cuidados a ter na estrada, reduza a velocidade e tenha atenção à formação de lençóis de água. É este o aviso deixado à população de Coimbra pela Autoridade Nacional de Emergência e Proteção Civil.

nome é Diana Carolina Gomes e a equipa de informação está de regresso amanhã, às 10 da manhã, com uma síntese informativa. Até lá, continue na companhia das 107.9 FM ou em rug.pt. Tenha uma excelente noite.

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Boa noite, bem-vinda a mais um Narita aqui nos 107.9 da Rádio Universidade de Coimbra. Abrimos as hostilidades com Katsuhiko e o tema Genome 2-1 e seguimos nesta toada hoje dedicada à música mais eletrónica de dança com Kaworu Inoue e o tema ESC, um tema que pertence ao catálogo da Compact Records.

Curiosidade ou não, este foi o terceiro tema de três artistas começadas pela letra K. Primeiro ouvimos Katsuhiko com Genome 2-1, depois Kaoru Inoue com o tema Ask e agora Color of Fields de Kaito, o japonês, talvez mais famoso da Compact Records. Também Kaoru é um dos artistas que pertence ao catálogo da editora alemã. Mudamos agora de letra, vamos até Taiga Tokunaga, ele que lançou este seu maxi em 2025 pela Kamiso. O disco chama-se Fleur e o tema que vamos escutar intitula-se Graine.

Foi então o techno elegante de Taiga Tokunaga, este grande lançado em 2025, em dezembro de 2025, pela editora Kaimitsu, uma editora que também gosta muito do Japão. Seguimos agora com Rise, e o Rise, que é o nome do tema de Ryo Murakami, que vai nos continuar a acompanhar aqui no Narita, nos 107.9 da Rádio Universidade de Coimbra, por mais uns minutinhos até ao final do programa de hoje.

Rise foi então este tema que escutámos de Ryo Murakami, ele que assina os seus trabalhos pela editora Desu Recording. Continuamos mais numa toada de techno, agora para escutarmos o projeto CX Audio EI, ou IE, digo. O tema chama-se Life e aproximamos mesmo quase do final do Narita de hoje, por isso ainda vamos ter tempo para ouvir mais um ou dois temas aqui dedicado hoje à música eletrónica feita no país do Sol Nascente. Para já, fica então CX Audio EI e este Life.

São então já os minutos finais de Narita de hoje, que navegámos pelas sonoridades do techno japonês. Hoje e terminamos com um techno mais acelerado, mas o tema que tivemos a ouvir foi Life, de CX Audio e IE. Troco sempre este nome. E terminamos então com Hirooki Esashika, o tema Kazane, e uma remix chamada Super Chumbo. É então o tema para fechar o Narita de hoje. Resta-me despedir, até para a próxima semana. Continuem sintonizados nos 107.9 da Rádio Universidade de Coimbra ou em www.ruc.pt. Sayonara, e ouçam muita música japonesa. E fica então, para terminar o programa de hoje, Hirooki Esashika e o tema Kazane.

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No ar mais uma emissão de Preto no Branco, como habitualmente aos sábados entre as 22 e as 24, no éter da Universidade em 107.9 FM ou em RUC.pt, nesta grelha de verão. Hoje com duas horas dedicadas a viajar por alguma da melhor produção do Jungle Drum and Bass, com nomes como ShayFX, M-Beat, DJ Zinc, Ronnie Size, Adam F, DJ Hype, Dillinja, NDC, entre muitos outros. Até à meia-noite, na companhia de Fernando Alves. Sejam muito bem-vindos.

Hoje trocamos o preto pelo verde fluorescente das raves, o branco pelo fumo dos clubes e deixamos que uma bateria acelerada nos leve para dentro da selva. O programa desta noite é dedicado ao jungle, não apenas enquanto género musical, mas também como momento de transformação da música de dança britânica. Breakbeats acelerados, linhas de baixo pesadas, samples, reggae, raga, hip-hop e uma vontade quase punk de pegarem tudo aquilo que existia e fazê-lo correr a 170 batimentos por minuto. Começamos com uma faixa que é praticamente uma porta de entrada para o universo algures entre o jungle e o que viria a ser conhecido como drum and bass, Circles de Adam F. Aqui a paisagem sonora tem mais espaço, mais melodia, mais atmosfera, mas a bateria continua a correr. Há qualquer coisa de hipnótico nesta faixa, o ritmo continua rápido, mas já não é apenas uma questão de velocidade, é uma questão de ambiente. E vamos ouvir Wolf para o produtor britânico Shy FX, e estamos já com um dos grandes clássicos do género, Brown Paper Bag, de Ronnie Sy.

jungle dos inícios dos anos 90 podia ser rude, mas também sofisticado, e poucos temas representam melhor essa transformação do que Brown Paper Bag, pertença de Ronnie Size e Represent, no seu álbum New Forms. Aqui temos jazz, soul, breakbeat e eletrónica a funcionar dentro da mesma máquina, e isso é importante porque o jungle começa a deixar de ser apenas uma música de rave. Começa a entrar nos discos, nos festivais e na imprensa especializada.

Brown Paper Bag, Pulp Fiction, de Alex Riss. Mais um produtor vindo de Londres, dedicado ao drum and bass. São dois temas diferentes, mas com uma mesma ideia. O futuro do Jungle não precisava de ser mais agressivo.

O jungle começa a ganhar sombras e quanto mais ouvimos, mais percebemos que rápido nunca foi suficiente para definir esta música. Estamos com o Warhead de DJ Crust, um dos elementos do coletivo Represent de Ronnie Size, ouvidos há pouco. Antes ficamos com Valley of the Shadows de Origin Unknown, uma dupla britânica, e se existe uma faixa capaz de explicar por que razão o jungle se tornou numa cultura e não apenas um género, é precisamente esta. Há tensão, há espaço, há repetição e há aquela sensação de estar a entrar num lugar onde não sabemos muito bem o que nos espera. É também uma demonstração de como uma linha de baixo e um break podem criar uma atmosfera quase cinematográfica.

Mesmo quando o Jungle evolui, a memória da rave continua presente. E foi isso mesmo que ouvimos em Champion Sound para Total Science Hardcore Will Never Die Remix para Q Project, nome pelo qual responde Jason Robert Greenhalgh, ligado a labels como a Hospital Records e a Legend. É uma espécie de lembrete, por muito sofisticado que o Drum and Bass se tornasse, a sua origem estaria numa pista de dança que cria velocidade, impacto e liberdade. Passagem ainda por um dos sons mais característicos da evolução do género, com T-Power e a Mutant Jazz, a faixa com a remistura para Roller's Instinct. Aqui há menos explosão, mais movimento contínuo. A música já não precisa de nos atingir de uma vez, pode

Passagens para Omni Trio com Renegade Snares, a remistura para Full Play. Omni Trio, nome por trás de Robert Haig, dono da Candidate Records. E aqui o breakbeat parece estar constantemente a desmontar-se, a bateria não é linear, é fragmentada, é imprevisível, é quase impossível antecipar onde vai cair o próximo golpe. Estamos ainda a ouvir Renegade com Terrorist e a diferença é brutal. De um lado a atmosfera, do outro o peso. Este é o momento em que o baixo volta a ocupar todo o espaço. Para o final desta primeira hora de Preto no Branco, hoje dedicado a alguns dos nomes grandes do Jungle e do Drum and Bass, como exemplo este DJ Hype.

Escuta Inject the Bass Mix para Roll the Beat de DJ Hype. Nome que representa uma escola em que a pista vem em primeiro lugar. A técnica existe para servir o impacto. Kevin Elliott 4, nome por trás da estação de rádio pirata Fantasy FM, a.k.a. DJ Hype. Até ao final ficamos com Andy C, Andrew John Clark, um dos nomes fundadores basilares da cena Jungle e Drum and Bass, produtor e dono da label R.A.M. Até ao final da primeira hora de Preto no Branco com Cold Down. Regressem connosco para a segunda hora até à meia-noite.

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segunda hora de emissão de Preto no Branco, hoje dedicado ao jungle, género de música eletrónica de dança criado na Inglaterra no início dos anos 90. Mistura breakbeats rápidos com linhas de baixo pesadas inspiradas no reggae e no dub, servindo como principal precursor direto do drum and bass. Ritmo acelerado, breakbeats complexos, linhas de baixo profundas e samples variados são as suas principais características. Rodamos na primeira hora algumas das principais faixas de artistas ligados ao género. Ficamos até à meia-noite com mais uma hora na companhia de Fernando Alves. Sejam bem-vindos. Fiquem desse lado. Funky beats.

Abrimos a segunda hora de Preto no Branco com Natural Born Chillers e Rock the Funky Beat para a Urban Takeover Remix. E aqui percebe-se imediatamente que o Jungle também sabe divertir-se. Funk, samples e breakbeats no seu melhor. A seguir ficamos com DJ Hype na companhia de Ganya Max e MC Fat. Este último infelizmente já desaparecido com Rinse Out e voltamos ao Raga. A som de fundo já Sweet Love, M-Beat.

depois de ficarmos com o M-Beat na companhia de Naslin e Sweet Love, música que tem a capacidade de alternar peso e melodia, hardcore e soul, rave e canção, jungle e pop. Voltamos à colaboração de Ronnie Size e Usher Represent com a faixa Trust Me. Primeira das repetições nesta segunda hora de nomes que rodaram por aqui na primeira. Outro exemplo é Shy FX, já com

Shyfax aparece de novo neste alinhamento aqui com Bambata, e não é por acaso. Foi um dos temas para o ano de 1997 dentro do Jungle e do Drum and Bass. Poucos nomes atravessaram tantas fases do Jungle como ele, tal como o anterior Ronnie Size, que rodou por aqui com Trust Me. Ainda para DJ Zinc e a faixa On Fire Tonight. Avançamos já para Dillinger com Grimey.

Regressamos ao peso e aos graves pelo nome de Dillinger com Grimey, à sensação física da música. E ainda com esta remistura de Switch para Original Jungle Sound para Adam F.

cantora Christy Hawkshaw. Para os mais atentos, a voz por detrás da It's a Fine Day, clássico de Opus 3.

mistura de DJ Hype para Rip de Remark, a.k.a. Mark Forrester, um dos nomes ligados também às rádios piratas londrinas. Atrás a dupla Simon and Andy C com Quest. Dois temas que fundem na perfeição uma súmula do género daquilo que é o jungle, porque não há uma só definição. Há várias, há o jungle do raga, o jungle do jazz, o jungle atmosférico, o jungle hardcore, o jungle sombrio, o jungle dos sound systems, o jungle dos clubes e, no fim de contas, o drum and bass, que

Últimos a rodar por aqui, Fire com a remistura para Urban Shakedown, trio de Prisoner na companhia de Demolition Man. Para o final ficamos com Honey de Moby, a remistura para a

Quase duas horas depois do início da emissão de hoje de Preto no Branco, continuamos na selva, entre aspas, bem entendido. Esta foi a emissão de Preto no Branco na Rádio Universidade de Coimbra de hoje. Obrigado pela companhia. Eu sou o Fernando Alves. Até à próxima. Continuem ligados nos 107.9 FM ou em ruc.pt. Preto no Branco regressa no próximo sábado, quando forem 22.

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